Diga pra cá, meu amigo patrola aí, atraca desse jeito. Abraço, seu Aníbal Alves. Aníbal do estilo pampiano, pra...

0: o repuxo.
1: O dia que eu não puder aguentar mais o repuxo, aí me atiro e calço o pé e vou queimando o cartucho. Vamos atracar, gurizada. O telefone aqui é 999-252804. Aqui é a sua, nossa Rádio Nova Era 87.5, na querência de Capela de Santana, aqui pertinho de Montenegro, pertinho de Portão, pertinho de São Sebastião do Caí, pertinho de tudo por aqui. Vamos atracar aqui, olha essa aqui, ó. Essa aqui é bagual. Vamos atracar aqui, ó.
2: Velha gauchada, aqui é o Coalhada. Eu também tô com o Celso Oliveira no galpão das quintas da Nova Era. Vai o meu abraço do tamanho do Rio Grande. Eu tô aqui com o Gauchinho Missioneiro.
3: Velha pajador Celso Oliveira, aqui é o Gauchinho Missioneiro com a Rádio Nova Era da Querência de Capela, galpão das quintas. Segura, meu parceiro, velho.
2: Manda um abraço, Caíco.
4: Um abraço, meu amigo Celso Oliveira. Muito orgulho por essa amizade, Celso Oliveira. Tamo junto. Aquele abraço, como diz o Coalhada, do tamanho.

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2: Tivemos um pialo aqui, cortou a música do Elchim no meio aqui. Mas não é a primeira vez que acontece, aconteceu essa música ali da Bruta que acontece. Mas não é nada, saímos da lida, e o homem velho da lida também, ele sabe que as coisas assim, ao vivo, às vezes dá os bacarai. Walter José Hanauer, nosso patrão velho, diz que está por casa e está assistindo o programa, está escutando no mais. Abraço, meu irmão velho, muito obrigado por estar junto com a gente, parceriando. É bueno por demais a parceria dos amigos. Gilmar Almeida dizendo para mim, muito obrigado por divulgar nosso humilde trabalho, estamos juntos, meu irmão. Rapaz, aqui eu estava olhando antes o seu Aníbal do Estilo Pampiano, lá na Rádio Ativa eu tinha as músicas do seu Aníbal, aqui eu não tenho, vou ter que dar um jeito de colocar aqui também para nós poder rodar por aqui, seu Aníbal. E aí, seu Alegrete, velho, dá um sinal de vida, conseguiu sintonizar aí ou não? Como é que tá a coisa por aí? Ih, seu Alegrete, velho. Cláudio Borginho tá dizendo, muito agradecido, meu irmão, que é isso, parceiro velho. Esse é legendário. Um abraço aí na querência de Caxias. Silvio Volgarins, meu compadre velho, esse é missioneiro da Terra Vermelha. Ei, tio Pivo, boa noite, compadre, estamos assistindo, forte abraço, um abraço aí pra ti, pra tia Mema, comadre Sani, pra Kim, pra Raquel. Ei, coisa boa, um abraço grande pra vocês, qual é que é o projeto pro fim de semana aí? Esses aí aprenderam a gostar de CTG, aprenderam até a comadre Sani, agora tá buscando o troféu, daí uns dias vão ter que fazer um galpão só pra botar troféu. É muita declamação, é muito verso dito e é muito bom. E eu fico muito feliz por isso. Abraço, compadre, velho. Que Deus abençoe sempre vocês aí.

Jandre Lopes, boa noite, Chiru, um baita abraço, Jandre velho. Se alguém soubesse o apelido do Jandre, não ia acertar, até daria um barril de chope se alguém acertasse o apelido do meu afilhado Jandre. Um abraço aí no Arroio do Silva, parceiro velho. Um abraço, tava pelindo a semana passada lá em São Paulo, que coisa linda. Adelar Borges aí junto com a gente, boa noite, grande amigo, um abraço, Adelar Borges, um abraço, locutor, homem velho de rádio, legendário de marca e essência. Dona Santa Prates também chegando, boa noite, amigo pajador Celso Oliveira. Dona Santa Prates, muito obrigado, que coisa linda, que coisa buena a parceria desses amigos. Abraço, Dona Eronivite, a Onei Correia, Neuza Missioneira, tá mandando o Adelar Borges aí, ó. Que coisa boa aí, ó, mandando um abraço também para Santa Prates. É o pessoal aí interagindo através do Galpão das Quintas. Isso é bonito demais, isso é bom demais. Quero mandar um abraço também lá para São Sebastião do Caí, pro pessoal lá, tivemos lá na Semana Farroupilha, pessoal faceiro, alegre, contente. Mandar um abraço pro Diego Andrade, o homem velho que é o secretário da cultura e lá da querência de São Sebastião do Caí, nos recebeu, atendeu muito bem, muito bem. Timóteo Teixeira, boa noite, seu Celso Oliveira, um grande abraço, o homem da chaleira preta, Timóteo Teixeira, esse já foi lá no galpão e está convidado, tio Timóteo, quinta que vem tem por lá de novo. Só me avisar uns 2, 3 dias antes aí e bolear a perna pra lá, que com certeza vamos estar te esperando por lá. Vamos atracar aqui, ó, tinha me pedido, me atrasei aqui, ó. Porca véia chegando, castração na piala.

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2: Isso aí, 999-252804, contato aqui da sua, da nossa Rádio Nova Era. 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
2: Paulo José da Silva, boa noite, amiga Tianinha. Um abraço para você e todos que estão participando dessa nova era. É um abraço para o Celso Oliveira. Meu galo velho, muito obrigado, tio Paulo. Muito obrigado por mandar um chasque para nós aí e por prestigiar a gente, tá sempre junto. Timóteo Teixeira abraçando o Coalhada, mandando um grande abraço. Dona Santa abraçando o Gauchinho Missioneiro. A Antônio Mosse dando boa noite. E tio Mosse velho, lenda viva desse Rio Grande. Quem está junto com a gente também, o Milton Pinheiro disse que temos atracado. Escutou a poesia aí, Milton, velho? Estamos na sintonia do teu programa Puro Chucrismo, Celso, um abraço. Escutou a poesia aí, Milton, velho? A tua poesia declamou bagual demais. Grande abraço, parceria. Vamos ver aqui se é a do Claudinho, é essa aqui mesmo que ele queria ouvir.

Outra que é uma estranha aí, mas acho que não era essa aí, não. Essa aí é uma música da IA, essa música aí não é de grupo. Mas até que é uma musiquinha legal pra te escutar tomando mate, mas tá bueno. Mas acho que não deu, Borginha. Semana que vem vou ver se eu acho com o grupo que tu falaste. Maria Ferreira chegando por aqui. Boa noite, seu Celso, Oliveira, Dona Inês. Dona Maria, Noesse Ribas, Gauchinho Missioneiro. Receba aí o abraço da Dona Maria Ferreira. Que coisa boa.

Odílias Estracione chegando aí, boa noite, meu amigo Celso Oliveira, forte abraço, grande Odílias, velho, o homem do chapéu tapeado, como é que tá as coisas, irmão velho? Uma hora manda um chasque ali, telefone, vamos prosear um pouco, dona Santa Prates, boa noite, Maria Ferreira, Antônio Moss, Celso Oliveira, roda das tuas, obrigado, ô Maria Ferreira dizendo boa noite, coalhada, e o coalhada, dona Maria Ferreira, será que vai casar ou não vai casar? Eu tinha encomendado um barril de chopp pra nós tomar, mas não, acho que não deu certo o brique lá. Dona Santa Prates também mandando abraço pro amigo coalhada, é a parceria aí, o povo aí chegando e participando aqui, que coisa boa. Deixa eu puxar aqui agora, vamos atracar por aqui, ó. Essa... Leôncio Machado do Amaral, sonhei com a querência.

Cadela vai, que às vezes a bicha me ajuda e outras vezes me atrapalha. Vamos em frente, quase no final do programa já. São 9h20, trocando já 20 para as 10, mais 20 minutinhos já se foi o galpão das quintas. Quero mandar um abraço. Deixa eu ver aqui que tá ligadinho, que me mandou o chasque aqui. Não podemos deixar ninguém de fora. Mandar um abraço grande. Seu amigo, meu amigo, meu parceiro, Otaviano Machado, o legendário velho. Muito obrigado pelo carinho, muito obrigado por estar ligado com a gente. Mandar um abraço pro meu amigo Marcos Almeida, que se classificou no final de semana na declamação rumo ao Enarte, então, bicho velho. Parabenizar o Frederico também, que se classificou na modalidade de caos. Parabenizar também o Gabriel Costa, que vai defender o Velha Cambona na modalidade de gaita. Acho quem que eu estou esquecendo, mas estou esquecendo. Mas a todos o pessoal aí que vai representar aí Portão e a 15ª região, parabéns, e que vamos se encontrar lá no mês de novembro em Santa Cruz, na terra do meu amigo Eli Borges, lá, vamos, Eli Borges e o André, nós vamos estar por lá na querência de Santa Cruz, se tudo der certo, e eu tenho certeza que tudo vai dar certo. Deixa eu rodar para vocês aqui, está chegando meu amigo O Diles Estracione, seu chapéu tapeado. Essa aqui é embaladinha, dá até pra arrastar o pé. Essa dá pra dançar. Eu no livro. Dá pra gastar a sola da bota nessa aqui.

Estamos de volta, Galpão das Quintas, que é coisa buena. Meu amigo Coalhada, velho, legendário. Quero mandar um abraço também para o seu Chiquinho, Chiquinho da Gaita, Chiquinho. Todo Chico é Francisco, né? Vou dar para vocês agora um índio velho legendário lá de Santa Maria, meu amigo Hildo Martins, Pelos Caminhos do Sul. Que música linda que eu acho essa aqui, ó. Chega para cá, tio Hildo.

0: Buenas, gauchada amiga, tudo tranquilo e tinindo por aqui, graças a Deus, tudo na santa, santa paz de Deus. Eu sou a cantora gaúcha, missioneira, Anaí Guedes, cantora do grupo musical Jorge Guedes e Família, e a nossa música também faz parte da programação do programa Galpão das Quintas, na grande rádio Nova Era FM. Quero mandar um forte abraço, bem cinchado e bem missioneiro, a todos os ouvintes dessa grande rádio, mas em especial ao grande amigo e grande comunicador Celso Oliveira. Um forte abraço da Guainita Missioneira e de toda a família Guedes. Jorge Guedes e família, o canto que brota do chão missioneiro.
1: Isso aí, vai que canta essa família Guedes. Estava lá no rodeio de Capão, se apresentaram os hermanos Guedes lá. É muito bom, tá louco. Falar em rodeio, quem tá junto com nós aqui também é o seu Edgar Fraga Cardoso. Boa noite, meu amigo. Quando lembro daquela ida a Bento Gonçalves, vem à mente o café que perdi. Vai, perdeu mesmo. Mas, credo, fiquemos umas 3 semanas ali tomando café, esperando, mas tá bueno. Não, mas valeu, tava bom lá, tava bonito Bento Gonçalves, que coisa boa. Abraço, seu Edgar, qual é que é o próximo rodeio que nós temos agora pra ir aí? Vai ter um bom em, acho que é em novembro, eu acho que vai ser ali também, aqui na Carlos Barbosa, ali vai ser forte. Garibaldi vai ter. E ali tem trova também, seu Edgar. Vamos você chegar pra lá. Mas e na finaleira vamos atracar o Pedro Taça desse jeito.

E com essa de Dom Hortácio, nós estamos chegando ao final do programa. 9:58 aqui na Rádio Nova Era. Quero agradecer a cada um dos amigos que tiveram com a gente, de uma forma ou de outra, passaram por aqui, aqueles que compartilharam, aqueles que não compartilharam também. Um abraço grande, muito obrigado. E que Deus abençoe a todos. Fique ligado aí, ó, sintonizado na Rádio Nova Era. Se tu tá no rádio, se tu tá nos aplicativos, de uma forma ou de outra, vocês podem continuar a noite toda. A essência pura da música campeira do meu Rio Grande fica por aqui. Um beijo na alma de cada um dos amigos e a gente promete voltar, se Deus nosso Senhor quiser, quinta que vem. Temos lá pelo galpão, mas vamos fazer uma livezinha se der certo. Depois voltamos para o estúdio de novo. Um forte abraço e um beijo na alma e que o patrão velho abra seu palo abençoado e abençoe a todos vocês.

ligados na vaneira. Walter Moraes, Newton Ferreira, João Luiz Correia e Paulo Costa, que aceitaram a proposta e no verso não se exangue, e vão adorar o Rio Grande do jeitão que o gaúcho

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1: 10 horas e 39 minutos.

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2: 10 horas e 49 minutos. 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
0: 11 horas e 10 minutos.

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3: 11 horas e 16 minutos.
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3: 11 horas e 16 minutos.

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0: 11 horas e 30 minutos.

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1: 11 horas e 50 minutos.

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1: 11:54.

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1: Meia-noite e 5 minutos.

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0: Meia-noite e 26 minutos.

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0: Meia-noite e 30 minutos.

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1: 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Meia-noite e 33 minutos.
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1: Meia-noite e 34 minutos.

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1: Meia-noite e 48 minutos.

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1: 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Meia-noite e 56 minutos.

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1: Uma hora e 3 minutos.

0: 1:09.
1: Tudo bem, Eduardo?
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1: Uma alegria em ter aqui com a gente. Um prazer muito grande. Vamos cantar essa música aí, vamos?

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2: Uma hora e 30 minutos.

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1 hora e 47 minutos.

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2: Uma hora e 55 minutos.

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1: Duas horas e 2 minutos.

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2: 2 horas e 11 minutos.

0: 2:17.
1: Tudo bem, Eduardo?
2: Vem com a Chicão, tudo bom?
1: Uma alegria inteira aqui com a gente, um prazer muito grande. Vamos cantar essa música aí, vamos?

2 horas e 22 minutos.

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0: 87,5. 2 horas e 38 minutos.

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6: Duas horas e 48 minutos.

0: Obrigado pelo carinho.
1: Valeu.
0: Nós vamos receber agora, Paraná, os nossos primeiros convidados. O carinho de vocês para os nossos amigos, nossos irmãos César e Paulinho.
2: Valeu, galera.
3: Obrigado.
2: Obrigado a todo mundo comigo. Chico Rei, Paraná.
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5: 2 horas e 59 minutos.

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3: 3 horas e 8 minutos.

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4: 3 horas e 22 minutos.

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2: 3 horas e 39 minutos.

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2: 3 horas e 49 minutos.

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0: 4 horas e 8 minutos.

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1: 4 horas e 16 minutos.

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2: 4 horas e 25 minutos.

0: 4:28.
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0: Obrigado, gente.
1: Obrigado.
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2: 4 horas e 32 minutos.

0: prazer, que alegria, que emoção estar nessa festa maravilhosa. Boa noite! Boa noite, Paraná!
1: Boa noite, Chico Rei! Boa noite, gente!
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3: 4 horas e 42 minutos.

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1: 4 horas e 55 minutos.

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2: 5 horas e 3 minutos.

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2: 5 horas e 12 minutos.

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2: 5 horas e 20 minutos.

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2: 5 horas e 27 minutos.

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1: 5 horas e 46 minutos.

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8: Esta é a rádio. 6 horas e 6 minutos.

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1: 6 horas e 22 minutos.

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1: 6 horas e 42 minutos.

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2: 6 horas e 49 minutos.

Bom dia, Indiada Buena. Com a graça de Deus, estamos abrindo a porta do Gapão para apresentar mais um programa Chimarreando na Querência, nessa sexta-feira, dia 2 de outubro. Vamos até as 8h30. A partir das 8h30 tem o show da manhã com Aline Silva.

Patrão velho, te agradecemos pelo novo dia, que sua infinita bondade nos livre dos manotaços que a vida apronta. Que sua luz ilumine o nosso galope na cancha reta do bem e que as porteiras dos nossos corações se abram para a entrada do perdão, da paz e do amor. Chimarreando na querência, programa que traz na alma um sentimento de amor por esse pago que tanto amamos. Vamos trazer aí a boa música gaúcha, iniciando com Gildo de Freitas, Cordiona.

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São 7:12. Estamos apresentando o programa Chimarrendo na Querência. Telefone 3698-2149 está à disposição dos amigos. Liga para cá para ter certeza que tem alguém na escuta do programa. A gente, quando está fazendo um programa de rádio e recebe uma ligação, a gente se entusiasma mais para fazer a programação. 3698-2149, estou esperando a sua ligação para saber que você está na escuta do programa. E nós vamos trazer mais música aqui na nossa rádio Nova Era. Vamos trazendo aí, que está rodando de fundo aí, me perguntaram com os irmãos Bertucci.

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2: Um touro escavando terra num pelado de rodeio. Arma-se um temporal feio, tal qual um tedéu de guerra. O céu encosta na serra, mostrando um negror profundo. Um raio, em um segundo, rasga o céu sem direção. E a garganta de um trovão parece engolir o mundo.

Depois que passa a enxurrada, toda a natureza muda. Até as nuvens barrigudas já se dispersam delgadas. O espelho das aguadas borda-se de chuvisqueiro. O arco-íris inteiro, quando o sol vem ressurgindo, molda o quadro mais lindo que Deus pintou para um

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Bom dia, bom dia, bom dia, minha gente, sextou! Hoje é sexta-feira, 2 de outubro, e que alegria poder estar aqui com vocês em mais uma manhã linda. Sextou, e se tem uma coisa que combina com a sexta-feira é alegria, música boa, energia lá em cima, né, e aquele sorrisão no rosto. Quero ver dar um sorrisão pra mim aí. Já deu? Se não deu, dá, eu quero, quero um sorrisão. Olha aí, eu tô dando um sorrisão pra vocês e quero de volta, tá bom? Então, ó, sorrisão aí, de orelha a orelha, tá bom? Seja muito bem-vindo, seja muito bem-vinda ao Show da Manhã. Eu sou a Ivete Silveira e estou chegando pra fazer companhia pra você. Esteja aí na tua casa, no teu trabalho, no carro, ou começando mais um dia de batalha aí também, né, no seu comércio. Olha pro céu, respira fundo e agradece, porque hoje é um presente. Então aumenta o volume, deixa a alegria entrar e vem comigo, porque a nossa sexta-feira está só começando. É sexta-feira, minha gente, e aqui no Show da Manhã a felicidade já está no ar. Bora viver esse dia com muita fé, esperança e alto astral. Que essa sexta-feira seja daquelas que deixam uma lembrança bonita no coração dos meus ouvintes. Bom dia, bom dia.

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Muito bem, 8 horas 48 minutos. Vamos para a nossa mensagem de reflexão de hoje, do dia 2 de outubro, sexta-feira. Hoje eu quero falar para vocês uma história para a gente refletir, uma história de vida, né? Uma história de quem não desistiu. Hoje eu quero contar uma história para você de uma superação. Era uma vez uma pessoa que olhou para a própria vida e pensou: eu não vou conseguir. Ela tinha enfrentado tantas dificuldades, tantas portas fechadas, tantos momentos em que precisou engolir o choro e continuar, que por um instante acreditou que talvez aquele fosse o seu destino. Mas todos os dias ela levantava, mesmo cansada, levantava. Mesmo com medo, levantava. Mesmo sem saber como seria o amanhã, continuava caminhando. E foi aí que ela percebeu uma coisa: superação não significa nunca cair. Superação é decidir levantar todas as vezes que a vida tentar te colocar no chão. Talvez você que esteja me ouvindo hoje esteja vivendo exatamente isso. Talvez esteja enfrentando uma dificuldade dentro de casa, uma preocupação com a família, uma dificuldade financeira, uma decepção, ou simplesmente esteja cansada de lutar por algo que parece não acontecer. Mas eu quero te dizer uma coisa nessa manhã: não desista de você. Às vezes a vida demora para mostrar o resultado daquilo que estamos plantando. E o fato de ainda não ter acontecido não significa que nunca vai acontecer. Continue. Dê mais um passo. Depois mais um. E quando você não conseguir correr, caminhe. Quando não conseguir caminhar, pare um pouco, respire, mas não abandone a sua esperança. Porque muitas vezes a vitória não chega fazendo barulho. Ela chega devagar, depois de muitos dias difíceis, justamente quando a gente estava quase pensando em desistir. Então, nessa sexta-feira, olhe para tudo aquilo que você já venceu. Você já passou por dias que achou que não conseguiria suportar e está aqui. Você é prova de que consegue atravessar tempestades. Que hoje Deus renove as suas forças, acalme teu coração e dê coragem para continuar. E se ninguém te disse isso hoje, eu digo: você é mais forte do que imagina. A sua história ainda não terminou. E talvez o melhor capítulo ainda esteja esperando para ser escrito. Não desista. Continue acreditando. Porque enquanto houver vida, haverá uma nova oportunidade de recomeçar. Que Deus abençoe o teu dia, a tua família, a tua vida. Bom dia.

É sempre bom lembrar que na mais profunda escuridão, a melhor lanterna é o caminho de Deus. É preciso ter fé, esperança e compaixão, que depois da forte tempestade, o sol vem e um novo dia recomeçará.

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Muito bem, 9h04, 9h04, a gente vai aí para os nossos serviços de utilidade pública. Desapareceu uma gata de Pérsia amarela. Ela desapareceu aí já tem uns 2 dias. E o Cristiano, né, que é ela é uma gata de estimação aí do Cristiano, popular Kita, está à procura dela. Então, se você tiver qualquer informação, entre em contato pelo telefone 519-9530-4578. 519-9530-4578. É uma gata de Pérsia amarela, tá bom? 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Vem aí a tradicional festa da Comunidade Evangélica Luterana de Capela de Santana, dia 11 de outubro, com a seguinte programação: 10 horas, culto festivo, 12 horas, almoço servido apenas no local, carne de gado, porco, galeto, salsichão, arroz, aipim, maionese e saladas diversas. O valor é R$ 60,00 antecipado, no dia será R$ 70,00. Crianças de 6 a 10 anos pagam R$ 30,00. À tarde terá sorteio de brinde, sorteio da rifa e domingueira com animação do musical GPA. Não percam, a entrada é franca aí para domingueira, tá bom? É, a tradicional festa da Comunidade Evangélica Luterana de Capela de Santana, dia 11 de outubro. A MT tem oportunidade de emprego, oportunidade para estucador, para grampeador e também para auxiliar de produção. Os benefícios são plano de saúde por adesão, prêmio mensalidade, prêmio produção, data de pagamento antecipado e horário reduzido na sexta-feira. Envie currículo para 519-8508-1108 ou 519-80-1114-46. Os seus ganhos podem ir além do salário com o prêmio produção. Então, é uma oportunidade da MT aqui de Capela de Santana, tá bom? Vem aí a 11ª edição das Feira das Mulheres Empreendedoras de Capela de Santana. Isso aí, dia 10 de outubro, das 10 às 18 horas, na Praça da Igreja Matriz. Em caso de chuva, a feira será no Salão Paroquial.

Temos aqui também a oportunidade de emprego. A MT tem também a oportunidade para classificador de tapetes. É isso aí, classificador de tapetes. Você pode enviar currículo aí para o 51985081108 e também 51980111446. Beleza, esses foram os serviços de utilidade pública de hoje. Segunda-feira às 9 horas tem mais. Telefones estão liberados aí para você participar com a gente, 3698-2149, pode mandar WhatsApp para 999-252804, estarei aqui até as 11h30, levando para você a boa música, fazendo de tudo aí para levantar o teu astral nessa sexta-feira maravilhosa, linda, linda, linda, né? Simbora então com mais um bloco de música, chegando com a Cosmo Express, entregador apaixonado.

Muito bem, 9 horas 18 minutos, já às 9h30 tem o horóscopo do dia. Curtimos atuais antes de ir embora. Monte Carlo Mama Maria, Cosmo Express, entregador apaixonado. E a gente segue nessa manhã maravilhosa, com alegria, com muita satisfação em ter vocês na nossa companhia aqui, viu?

vamos juntos até as 11h30. Temos aí a participação da dona Eva da Roseira com alegria, ela tá pedindo uma música aí, né, oferecendo para toda a turma de sempre. Valeu, dona Eva, tudo é bom para a senhora, viu? Uma ótima sexta-feira, bom final de semana, gratidão aí pela sua audiência. Dona Zelinda com a gente também, pedindo música aqui, oferecendo aí para toda a turma, para a família, para os amigos, ouvintes, né? Desejando uma ótima sexta-feira para todos, para nós também aqui, né? Obrigada, dona Zelinda. Tudo de bom, gratidão aí pela audiência. Obrigado por estar ligadinha com a gente aqui na Nova Era. Bom final de semana aí para a senhora. Também os meus pais do bairro Progresso estão pedindo a música Polca do Elton Nabinger, oferece para todos os amigos, ouvintes que estão ligados no programa e desejam aí um ótimo final de semana para todos. Valeu, beijo grande aos meus pais que estão aí no bairro Progresso curtindo a nossa programação. Abraço aí para todos os amigos ouvintes do bairro Progresso, né? Clarice Blatt, Lúcia Camargo, a Vânia, todos ligadinhos com a gente aí no bairro Progresso, gratidão pela audiência de vocês, viu? Coisa boa, bom estar na tua companhia. Vamos de música. Chega no Portal da Serra pra cantar e tocar pra nós aqui.

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Muito bem, isso aí. Vamos conferir aí as previsões dessa sexta-feira, dia 2 do 10, para o seu signo. Saiba o que os astros reservam na área de amor, carreira e saúde. Começando aí com Áries, Touro, Gêmeos e Câncer. Áries, nascidos entre 21 do 3 a 20 do 4, reencontros carinhosos e conversas com a família trarão respostas importantes. Com Saturno em seu signo, reflita sobre o futuro e escolha o que deseja construir a longo prazo. A criatividade estará em alta e ajudará a dar forma aos novos projetos. Se pensa em ter filhos ou formar uma família, converse sobre os seus desejos e fortaleça um vínculo especial, Áries. Touro, nascidos entre 21 do 4 a 20 do 5, conversas fluirão com facilidade e tornarão o dia gostoso para encontrar pessoas, esclarecer dúvidas e ampliar amizades. A sensibilidade estará aguçada. Confie na intuição ao fazer suas escolhas. Com a família, prefira o diálogo e dê tempo para amadurecer ideias de mudanças da casa. O trabalho seguirá bem e trará motivação para dar continuidade aos projetos. Trazendo as previsões para Gêmeos, nascidos entre 21 do 5 a 20 do 6, negociações financeiras terão bom andamento. Aproveite para rever o orçamento e organizar as próximas aquisições. Planos de viagem ou de estudo ampliarão suas perspectivas. A vida social pedirá equilíbrio entre um compromisso ou outro e o tempo necessário para os seus projetos. Ajuste a rotina para incluir momentos de pausa e de cuidados corporais, Gêmeos. Câncer, nascidos entre 21 do 6 e 22 do 7. Comece o dia sem pressa. Anote os sonhos e deixe as ideias amadurecerem. O momento será de fortalecer a segurança afetiva e financeira com escolhas que trarão mais conforto e qualidade de vida. Conversas com a família ajudarão a definir prioridades. A harmonia em casa dará confiança para desenvolver projetos e alavancar a carreira de Câncer. Maravilha, 9 horas 38 minutos. Próximo bloco a gente traz Leão, Virgem, Libra e Escorpião. Trazendo aqui a participação da Arlete, né, do Parque Primavera. A Arlete está pedindo música aqui com os atuais e também aí com o JM, oferecendo aí para os amigos, para os ouvintes, para a filha Flávia, para nós aqui da rádio, para a Aline Silva, né? Obrigada, Arlete. Ótimo dia, ótima sexta-feira para ti, um bom final de semana, viu? Para ti e também para Flávia, tá bom? Beijo grande para vocês. Cirlei do Bairro Imigrantes também com a gente, pedindo música aqui, oferecendo aí para toda a família dela, né? O esposo, o filho, a nora, os netos, também os vizinhos ali, né? O seu Luiz e a dona Elvina, os demais vizinhos e os familiares deles, também a dona Margarida do Pasta Taquara, a mana Selma do Parque Primavera, né? E todos os demais amigos ouvintes aí. Obrigada, viu, Cirlei? Tudo de bom, ótimo. Ótima sexta-feira pra ti, um bom final de semana. Gratidão aí pela tua audiência. Como se fosse o maior de todos os prêmios. Muito bem, enquanto a gente busca aqui os pedidos dos ouvintes, vamos trazer a rainha pra cantar pra nós. Tiro de 12.

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Beleza, de volta, 9 horas e 52 minutos. Vamos continuando aqui com o horóscopo do dia dessa sexta-feira, dia 2 de outubro. Já já tem mais participação do ouvinte.

gente vai trazer as previsões agora para Leão, Virgem, Libra e Escorpião. Leão, nascidos entre 23 do 7 a 22 do 8, uma conversa em família poderá pedir paciência e cuidado com as palavras. Escute antes de responder e procure esclarecer o que incomoda. Com Marte e Júpiter em seu signo, disposição não faltará para investir num curso, planejar uma viagem ou ampliar seus interesses. Reserve a noite para descansar e curtir o sossego do lar. Poder pessoal em alta, Leão. Virgem, nascidos entre 23 do 8 e 22 do 9, escolha bem as palavras ao tratar de um assunto delicado. O trabalho poderá exigir mais atenção. Valerá rever as prioridades e dividir tarefas para evitar sobrecarga. O dia trará oportunidades para avançar na carreira e trocar ideias com amizades experientes. Um encontro casual poderá trazer a informação que faltava para dar andamento aos seus planos, Virgem. Libra, nascidos entre 23 do 9 e 22 do 10, um convite de amigos poderá envolver mais gastos do que você pretendia. Confira os valores e escolha o que caberá no orçamento. Com o Sol em seu signo, você terá mais confiança para se posicionar e apresentar ideias. A carreira ganhará destaque com oportunidades para fortalecer sua imagem profissional e ampliar conexões. Invista no que deseja construir, Libra. Trazendo agora as previsões para Escorpião, nascidos entre 23 do 10 a 21 do 11. Com Mercúrio e Vênus em seu signo, você terá facilidade para se expressar e atrair as atenções. Uma cobrança no trabalho poderá interferir nos trabalhos da família. Determine prioridades antes de assumir responsabilidades. Viagens, estudos e contatos com pessoas de fora ampliarão perspectivas. Aposte em novas ideias e finalize um longo ciclo, Escorpião. Muito bem, já em seguida a gente traz o último bloco, Sagitário, Capricórnio, Aquário e

0: Bom dia pra quem? Vamos lá então, chegando aí agora a participação do 9h55. Fátima Araújo, do bairro Imigrantes, com a gente. Bom dia, Fátima.
1: Bom dia, minha amiga.
0: Bom dia.
1: Tudo bem?
0: Tudo bem. E tudo você?
1: Música aí, bem bonita aí.
0: Uhum.
1: Todos os ouvintes, todos os amigos. Pra vocês aí. Pra Mana Isabel lá e cunhado Sérgio. E tô aqui, no meu cantinho, tomando meu chimarrãozinho.
0: Maravilha.
1: Apreciando vocês.
0: Coisa boa, amiga. Beijo. Maravilha. Beijão.
1: Saudade.
0: Beijão, fico com Deus também, Fátima. Gratidão pela tua audiência. Obrigada por deixar aí eu fazer companhia pra você nessa manhã de sexta-feira. Enquanto tu toma teu chimarrão, eu fico aí do teu ladinho, tá bom? Tudo de bom, bom final de semana pra ti e pra tua família, Fátima. Beijo grande. Falando em Isabel, ela tá ligadinha também. Bom dia, com muitas bênçãos pra todos nós. Manda uma música pra nós, os atuais, ofereço pra todos os ouvintes, amigos e pra minha irmã Fátima, que deve estar tomando chimarrão. acertou, Isabel. Beijo, Deus abençoe vocês. Obrigada igualmente, Isabel. Deus abençoe vocês também, bom final de semana. Gratidão pela audiência, gratidão por deixar eu fazer parte das manhãs de vocês aí, tá bom? Vamos lá então com mais um bloco de pedido do ouvinte.

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0: Muito bem, minha gente, de volta, 10 horas 12 minutos. Tempo voa, não é mesmo?
1: Áries. Você de Áries é como uma flor, é carinhosa e tem.
0: Vamos trazer as previsões agora para Sagitário, Capricórnio, Aquário e Peixes. Sagitário, nascidos entre 22 do 11 e 21 do 12, reflita sobre um assunto delicado e dê tempo para compreender o que sente. Uma parceria pedirá definições. Converse sobre as expectativas de cada um antes das decisões. Questões de intimidade ou de dinheiro compartilhado ficarão mais claras com diálogo franco. Um plano de viagem ou de estudo seguirá ganhando força e trará cenário positivo para o futuro. Capricórnio, nascidos entre 22 do 12 e 20 do 1, uma conversa com amigos poderá envolver dinheiro e responsabilidades. Esclareça o que cabe a cada um e evite assumir investimentos altos. Organize as tarefas para ter tempo de cuidar das relações próximas. O diálogo com o par ajudará a desfazer o mal entendido e retomar planos em comum. Paciência e carinho facilitarão acordos com a família Capricórnio. Aquário, nascidos entre 21 do 1 a 19 do 2, uma conversa de trabalho poderá revelar diferenças entre seus planos e expectativas de um parceiro. Escute, esclareça o que pretende e busque um acordo que favoreça os dois. A criatividade ajudará a encontrar soluções e desenvolver um projeto autoral. Reserve tempo para o que gosta de fazer e cuide do corpo. Uma agenda equilibrada dará bem-estar, Aquário. Peixes, nascidos entre 20 do 2 e 20 do 3, conexão com alguém de longe, um curso ou leitura inspirará novas ideias e mudará sua visão sobre um assunto importante. O trabalho exigirá energia, respeite seus limites e faça pausas para recuperar as forças. O carinho da família ajudará a relaxar. Aproveite também para namorar ou se dedicar às atividades criativas. Mudanças e prazeres diferentes pela frente, peixes. Muito bem, assim a gente encerra o horóscopo de hoje. Segunda-feira, às 9h30, tem mais. Dez horas 15 minutos, quem tá com a gente aqui na companhia é o seu Wilson do Parque Primavera. Seu Wilson tá pedindo a música Secretária, aí com Amado Batista, oferecendo pra toda a família, pra todos os amigos, ouvintes, pra nós aqui também, né? Valeu, seu Wilson, grande abraço pro senhor, viu? Muito obrigado pela sua companhia, tudo de bom pro senhor, pra sua família, que Deus abençoe aí, um ótimo final de semana.

0: A gente também é Dinacir do Parque Primavera. Bom dia, Dinacir.
1: Bom dia, Vete.
0: Bom dia.
1: Tudo bem?
0: Tudo bem.
1: Eu ia pedir uma música.
0: Uhum.
1: Parquinho Azul, do nosso grupo de amigas da Primavera e as que não moram em Primavera. A Dona Adi, e um abração pra você e tudo de bom. Tchau, tchau.
0: Valeu, valeu, valeu, Dinacir. Beijo grande, bom final de semana, viu? Muito obrigado pela tua companhia, tua audiência com a gente aqui, tá bom? Nossa grande amiga Lúcia Camargo, do Bairro Progresso, com a gente também. Ela diz, bom dia, amiga. Estou na escuta fazendo faxina e com o rádio a mil. Quero escutar uma música e ofereço para todas as minhas amigas que moram no meu coração. Valeu, Lúcia. Beijo grande. Tudo é bom, viu? Gratidão pela tua audiência. Muito obrigada por deixar eu entrar aí no teu lar e ficar aí contigo enquanto tu faz a tua faxina. Eu faço uma música e ofereço para todas as minhas amigas que moram no meu coração. Valeu, Lúcia. Beijo grande. Tudo é bom, viu? Gratidão pela tua audiência. Muito obrigada por deixar eu entrar.

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Beleza, beleza, 10 horas 30 minutos, 10h30, curtimos Dona Maria, beija-me, beija, Cleiton Borges, Barquinha de Ouro e secretária Amado Batista foi pro seu Wilson aí do Parque Primavera, né? Estamos devendo aqui ainda Barquinha Azul aí para Dinacir, né? Seguidinho eu trago para ela aí. O seu Luiz Azevedo no bairro Imigrantes está pedindo música. Isso aí, tá pedindo Camisa Manchada e também Tirando Meu Chapéu para Deus. Oferecendo aí para toda a família, todos os amigos, ouvintes, para nós também aqui na rádio, né? Obrigada, seu Luiz. Tudo bom pro senhor, viu? Uma boa sexta-feira, um bom final de semana. Gratidão pela sua audiência aí, tá certo? Vamos ver aqui também a Rosa. Ela diz bom dia, minha querida amiga Ivete. Roda a música Enfermeirinha. Para as enfermeiras Olivia, Elton, Corina e Maiara. E também para a médica Ailvis, acho que é isso, né? Do 24 Horas, pelo bom atendimento. E também para a enfermeira do posto da Vila Flores, que fez o curativo para mim hoje e me deu muito obrigado. Que Deus abençoe sempre vocês. Também para todas as amigas e amigos, ouvintes, um forte abraço para todos. Deus no comando sempre, um bom final, abençoado final de semana para todos. Beijo no teu coração, Ivete, te amo. Para a enfermeira da Vila Flores, a Cláudia, né? Eita, então tá certo. E para o meu filho Juarez, que me ajudou muito também. Bom, a Rosa machucou o dedo aí, né? Machucou o dedo e precisou então dos atendimentos aí do 24 Horas e também aí do atendimento do posto da UBS aí da Vila Flores, né? Então tá certo, gratidão é sempre bom, né? Mesmo, ô Rosa, que agora você melhore, graças a Deus, com certeza vai melhorar agora, né? E vai ficar logo, logo vai estar 100% aí. E ela diz assim, ó, um beijo também pro filho Juarez, que ajudou ela bastante, né? Então tá certo, Rosinha, beijo grande no teu coração, tudo é bom pra ti, pra todo esse pessoal aí também, que tá sempre ajudando aí o próximo, né? Tanto no 24 Horas, como nas UBSs aí, né? Tudo de bom pra ti, pra tua família, pro Gilmar também. Um bom final de semana pra vocês aí. Beijo grande no teu coração, Rosa. Nossa grande amiga Maria dos Bosques. Ela diz, bom dia, minha amiga querida. Peço uma música, a tua escolha. Quero oferecer pra todos que estão sintonizados. Bom final de semana para todos. Valeu, Maria. Beijo grande no teu coração, viu? Tudo é bom para ti. Também para o nosso amigo Antônio Rosa, para Ju, para o Júnior, para tua nora também, a Sabrina, para o Neto, né? Tudo de bom para vocês. Um grande abraço, o Neto José Felipe, né? Então tá certo. Tudo é bom para essa família maravilhosa aí. E um beijo grande no teu coração, Maria. Muito obrigado por deixar fazer parte das tuas manhãs aí, né, com teus afazeres e eu aí na tua companhia, né? Então tá certo. Valeu, um beijo grande aí no teu coração. Vai o próximo bloco especial pra ti também, viu, Maria? Vamos lá então, gente, vamos lá. Vamos trazer aqui mais um bloco de pedido ouvinte.

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Muito bem, 10 horas e 50 minutos. De volta aqui com a nossa programação, curtimos Camisa Manchada, tirando meu chapéu pra Deus, foi aí pro seu Luiz Azevedo no bairro Imigrantes, né? Mandamos esse bloco também pra Maria dos Bosques, pra Rosa e também pra Dinacir. A gente segue aqui até as 11h30 com muita alegria, com muito alto astral nessa sexta-feira maravilhosa, 2 de outubro de 2026. É uma alegria estar com vocês por aqui. Lembrando que hoje às 20 horas tem Marcas da Querência com Paulo Rocha. Isso aí, já, aí a partir das 20 horas tem Paulo Rocha com Marcas da Querência. E amanhã também aí tem Sabadão das Antigas aí, a partir das 9 horas da manhã com o Garcia. Às 19 horas tem transmissão aí da Santa Missa. Isso aí, no domingo logo cedinho, o Zé Silva tá por aqui, ele mais o Galo Frederico com o Brasil Caboclo. Logo após a música dos bons tempos aí com o Lauri Fulmer. Até as 11h30 o Lauri vai estar na sua companhia. Beleza, beleza pura então. Vamos aí para mais um bloco de músicas. Isso aí, chegando Banda 10. O de hoje não passa.

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Muito bem, 11 horas, 5 minutos, 11 e 5. Curtimos André Renner, amiga sua, Anjos do Sul, Ressaca Braba. E tudo começou com Banda 10, de Hoje Não Passa. 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Hoje, 2 de outubro, lembrando, gente, que no próximo domingo tem eleição, né? Isso aí, domingo tem eleição, a gente tem que ir até a nossa urna e votar para deputado estadual, deputado federal, senador, governador e presidente, né? Não pode esquecer. E para facilitar, gente, leva uma colinha de casa aí, né? Você escolheu já os seus candidatos, bota lá bonitinho, cola na colinha, assim, como é muitos candidatos aí, a gente vai chegar na hora lá, a gente vai se perder, não vai lembrar, né? Então, uma dica aí é você levar uma colinha de casa já, né? Bota primeiro lá estadual, depois federal, senador, governador e presidente, tá bom? Faz a colinha com os números certinho lá pra você aí não, não se perder, não errar e também pra fluir rápido aí pra votação, né? Não tem problema lá na hora da votação, tá bom?

0: Muito bem, gente, aqui a música não para, né? Não para, não. Agora é 11 horas 8 minutos, a gente, até as 11h30 a gente vai com vocês aqui, levando muita música boa.
1: Tá difícil.
0: Pra animar muito a tua sexta-feira. Pra você, minha amiga dona de casa, que tá aí na faxina, nos afazeres, agora no almoço, preparando o almoço aí com muito carinho pra família. Um beijo grande no teu coração, viu?

11 horas 18 minutos, 11:18. Quero mandar um beijo grande aí para Vila Flores agora, né? Temos muitos ouvintes lá na Vila Flores e eu quero mandar um beijão lá para Heloísa e para o seu Zé Farias, o seu Zé Japonês e a Dona Florinda, Marli Lopes, né? A Wanda. Temos aí muitos e muitos ouvintes aí na Vila Flores, né? Também a Irene, nossa grande amiga Irene, o esposo dela, né? O seu Nildon. Então eu agradeço de coração aí a cada um de vocês que tá ligadinho com a gente aqui na programação aí. Todos em geral, o pessoal aí da Vila Flores, né? Que temos bastante ouvintes lá. Também aí no bairro Imigrantes, né? A gente tem muito ouvintes aí no bairro Imigrantes. No bairro Progresso, no bairro São Lucas, no loteamento Minha Morada e no loteamento Antunes também, né? Loteamento Antunes ali no Baiano também, todos nossos ouvintes ali. Gratidão pela audiência de vocês. No centro de Capela de Santana também, muitos ouvintes. No Boqueirão também. No Parque Primavera, nos bosques, assentamento, enfim, né? Cada um de vocês que tá ligadinho aqui na programação da Nova Era, eu deixo um abraço grande para você e desejo de muitas alegrias sempre na tua vida, na vida da tua família, muita saúde acima de tudo, né?

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Muito bem, gente, 11 horas 32 minutos, a gente encerra por aqui o show da manhã de hoje. Quero agradecer a todos vocês que ficaram mais uma manhã junto comigo, mais uma semana concluída, não é mesmo? Desejo para você um bom almoço, uma ótima tarde, abençoada noite de sexta-feira, bom final de semana, Deus abençoe a tua vida, a vida da tua família e aproveita bastante aí o final de semana, tá bom? Beijo grande no teu coração, segunda-feira, se Deus permitir, estaremos aqui com mais um show da manhã. Tchau, tchau. Sorri.

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3: 11 horas e 44 minutos.

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1: 87,5. 11 horas e 52 minutos.

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1: Meio-dia e 6 minutos.
2: 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Curte aí!

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1: Meio-dia e 13 minutos.

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8: Meio-dia e 22 minutos.

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1: Meio-dia e 28 minutos.
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2: Meio-dia e 35 minutos.

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2: Meio-dia e 43 minutos.

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Meio-dia e 48 minutos.

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1: Meio-dia e 55 minutos.

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8: Uma hora e 5 minutos.

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0: Uma hora e 26 minutos.

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0: 1:33.
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2: Uma hora e 42 minutos.

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1: 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Nova Era FM. 1 hora e 49 minutos.

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1: 1 hora e 55 minutos.

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2: Uma hora e 59 minutos.

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2: 2 horas e 9 minutos.

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2: 2:16.
3: Jogue esse cabelo preto em cima de mim, mulher. Joga a mãozinha pra cima, hein, Santo Antônio. E canta junto comigo assim. 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

Agora é o seguinte, vamos cantar especialmente para as loirinhas também que estão na festa aí. As loirinhas cantam junto comigo assim, ó. Joga esse cabelo loiro em cima de mim. Esse cabelo lindo loiro em cima de mim. Joga esse cabelo loiro em cima de mim. Que eu gosto, sim, eu gosto. Vai, joga esse cabelo loiro aí.

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4: 2 horas e 27 minutos.

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1: 2 horas e 34 minutos.

0: 14h56.
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1: Muito boa tarde, ouvintes da Rádio Nova Era FM 87,5. Estamos diretamente aqui da Igreja Matriz de Capela de Santana, convidando a todos para acompanhar a Santa Missa. Isso mesmo, aqui é Garcia Júnior com um convite bastante especial. Todos os sábados, das 19 às 20 horas, você tem a oportunidade única e por semana de ouvir através da rádio a programação da Santa Missa. Das 19 às 20 horas, sintonize o seu rádio 87,5 FM ou acompanhe também no aplicativo Nova Era FM. Você é muito bem-vindo. Mas se você puder, venha pessoalmente aqui na Igreja Matriz, na nossa Igreja Santa Ana, de Capela de Santana, e venha prestigiar a missa. Caso você não consiga vir no sábado, ouça na Nova Era FM e venha no domingo na Santa Missa. Isso faz bem a você e toda a sua família. Convidamos também você para a festa tradicional da Igreja Evangélica Luterana no próximo domingo, dia 11 de outubro. Às 10 horas o culto, ao meio-dia tem o almoço e à tarde sorteio da rifa e também sorteio de brindes e animação do musical GPA. Isso mesmo, estaremos lá fazendo a festa com você. Todos estão convidados. Acompanhe também todos os dias de segunda a sexta-feira, das 8h30 às 11h30, Ivete Silveira e o Show da Manhã. Um convite especial também para você, para amanhã, sábado. Todos os sábados, das 9 até o meio-dia, você acompanha o Sabadão das Antigas, com as músicas dos atuais, Corpo e Alma, Flor da Serra, Champion e outras bandas que deixaram saudades. Um grande abraço a todos, um abençoado final de semana e até a próxima. Boa tarde!

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2: Quem tá solteira aí?

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0: 3 horas e 47 minutos.
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1: 3 horas e 58 minutos.

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0: 4 horas e 18 minutos.

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1: Quatro horas e 37 minutos.

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5: 4 horas e 45 minutos.

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2: 4 horas e 52 minutos.

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9: 5 horas e 4 minutos.

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1: Cinco horas e 11 minutos.

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0: 5 horas e 15 minutos.

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6: Cinco horas e 35 minutos.

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2: Cinco horas e 43 minutos.

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1: 5 horas e 54 minutos.

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2: 5:58.
3: Quem quer casar com a Doce Encanto? 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
1: Nova Era FM. 6 horas e 14 minutos.

0: 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Agora eu convido você, com a mãozinha lá em cima, na palma da mão, pra receber nosso amigo Sadir, pra soltar a voz com você.
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5: 6 horas e 25 minutos.

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2: 6 horas e 29 minutos.

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2: 6 horas e 49 minutos.

0: 6:55.
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0: Brasília, 19 horas. Está no ar a Voz do Brasil. As notícias do governo federal que movimentaram o país no dia de hoje.
1: Olá, boa noite.
0: Boa noite para você que nos acompanha em todo o país.
1: Sexta-feira, 2 de outubro de 2026.
0: Vamos aos destaques do dia.
1: Resgate de dinheiro das casas de apostas online. Mais de R$1,4 bilhão devem ser retirados até segunda-feira.
0: A partir do dia 6, terça-feira, os sites e aplicativos deixam de operar. Luana Karen.
2: Os recursos que ainda estiverem nas contas vão começar a ser devolvidos aos apostadores pelos próprios bancos que operam as bets.
1: ECA Ambiental garante o direito de crianças e adolescentes ao contato com a natureza.
0: E nas escolas, a educação ambiental vira tema em sala de aula. Pablo Mundim.
3: A partir de agora, o país conta com uma política nacional de educação ambiental escolar. Isso significa que as redes de ensino da educação básica devem dar conteúdos relacionados à educação ambiental nas salas de aula.
1: Domingo é de eleições.
0: Polícia Rodoviária Federal atua para manter a segurança e garantir o livre deslocamento dos eleitores. Luciana Colares de Holanda.
4: Polícia Rodoviária Federal orienta que é importante buscar informações sobre o trajeto até os locais de votação.
1: Hoje na apresentação da Voz do Brasil, Mariana Jungmann e Luciano Seixas.
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1: Quem tem valores a resgatar de apostas em bets tem até segunda-feira para fazer isso diretamente nos sites ou aplicativos.
0: Com a proibição dos jogos, os sites têm até essa data para permanecerem no ar.
1: Depois, o dinheiro será devolvido com o intermédio dos bancos.
2: Termina na próxima segunda-feira, dia 5, o prazo para que pessoas que tenham saldo em sites de apostas possam resgatar o valor diretamente nas páginas. De acordo com o ministro da Fazenda, Dario Durigan, desde a última sexta-feira, foram resgatados cerca de 30% do valor que estava em posse das empresas de bets. O saldo a retirar ainda soma R$1,4 bilhão. O ministro destacou que a partir do dia 6, terça-feira, os sites e aplicativos deixam de operar e os recursos que ainda estiverem nas contas vão começar a ser devolvidos aos apostadores pelos próprios bancos que operam as bets.
5: O jeito mais simples e fácil da pessoa pegar o seu dinheiro de volta é entrar no site e retomar o dinheiro até segunda-feira, dia 5, fim do dia. Lembrando que quem não conseguir fazer, por não ter recebido essa mensagem, por ter tido qualquer dificuldade, qualquer impedimento, que esse recurso, como é das pessoas, vai ser devolvido depois pelos próprios bancos que operam para as bets. Entre os dias 9 e 14 de outubro, vão fazer a devolução.
2: Ainda de acordo com o ministro Dario Durigan, foram identificadas 48 contas em casas de apostas com saldo superior a R$500 mil. Esses perfis estão passando por uma análise mais detalhada por parte do governo. Já o ministro da Justiça e Segurança Pública, Wellington Silva, afirmou que desde a última sexta-feira, mais de 10 mil sites ilegais de apostas foram identificados e retirados do ar.
6: Do ponto de vista da derrubada de sites, o número de hoje, nós já passamos de 10 mil sites encaminhados para a Anatel para a derrubada. Nós estamos refinando os fluxos e estamos aprofundando cada vez mais a questão da fiscalização.
2: Em outra frente, o Ministério da Saúde iniciou uma campanha nacional de prevenção aos danos das apostas online, com depoimentos e um tutorial que orienta o usuário a realizar um autoteste para identificar possíveis riscos relacionados às apostas.
7: Eu vi que tinha um monte de gente ganhando e achei que comigo ia ser igual. Eu tava apostando sem parar, só para tentar recuperar o que eu tinha perdido. A depressão e a ansiedade estavam tomando conta de mim.
8: O SUS pode te ajudar a sair dessa situação. As apostas online são um problema, causam dependência, te endividam e destroem sua família.
2: De acordo com o resultado obtido no autoteste, são indicadas opções de orientação e cuidado, como o teleatendimento disponível no Meu SUS Digital, a plataforma centralizada de autoexclusão do Ministério da Fazenda e os serviços presenciais disponíveis no SUS. O material da campanha e o autoteste podem ser encontrados na página gov.br/apostas online. Reportagem Luana Karen. Para registrar denúncias sobre irregularidades ou oferta ilegal de apostas, acesse gov.br/falabr.
1: Lá é possível descrever o caso com informações que possam ajudar na apuração, informando endereços de sites ilegais. Também é possível anexar documentos, imagens e outros arquivos.
2: A denúncia também pode ser registrada de forma anônima. Nesse caso, a pessoa não recebe protocolo nem pode acompanhar o andamento da manifestação.
1: Próximo domingo, milhões de brasileiros vão às urnas para escolher seus representantes no executivo e no legislativo.
2: Para garantir o fluxo no trânsito e garantir que todos consigam chegar aos locais de votação, a Polícia Rodoviária Federal estará de prontidão.
1: O trabalho nas ruas será feito de forma integrada com outros órgãos de segurança.
4: Garantir o livre deslocamento dos eleitores até os pontos de votação, manter a segurança e evitar imprevistos a quem vai votar. A Polícia Rodoviária Federal já está trabalhando para isso desde antes das eleições. E o trabalho inclui a integração com outras instituições, tribunais regionais eleitorais, forças de segurança e instituições públicas vão atuar em conjunto no período eleitoral para definir a mobilização em cada local. A diretora de operações da PRF, Nádia Zilotti, explica que todo o efetivo estará disponível nos dias de votação.
9: Para este próximo domingo estaremos com todo o efetivo disponível e, além disso, nós temos a publicação de normativos que garantem a fluidez, a segurança viária para o cidadão por meio da restrição de veículos muito longos ou então que estejam transportando cargas muito pesadas.
4: A restrição de tráfego para veículos pesados vale para os dias 4 e 25 de outubro, primeiro e segundo turnos. E a Polícia Rodoviária Federal orienta que os eleitores se planejem antes de ir votar. Além de se certificar de que está com o título de eleitor em mãos, é importante buscar informações sobre o trajeto até os locais de votação. E a diretora de operações faz um alerta também para quem vai pegar a estrada.
9: Observe as normas de trânsito, utilize o cinto de segurança, peça para os demais usuários do veículo também utilizarem o cinto, não fale o celular, observe os limites de velocidade. Essa e tantas outras normas de trânsito são essenciais, indispensáveis para que você consiga sair da sua residência e retornar em segurança.
4: A PRF mantém o atendimento à população nas unidades operacionais dos 26 estados e do Distrito Federal e pelo telefone 191. Reportagem Luciana Colares de Holanda.
2: E as Forças Armadas também vão apoiar a Justiça Eleitoral para que a votação e a apuração ocorram com segurança nas eleições.
1: A atuação mobiliza mais de 26 mil militares de regiões isoladas da Amazônia a grandes centros urbanos.
2: O Brasil vai sediar a Copa do Mundo Feminina de Futebol em 2027 e os preparativos para o evento já começaram.
1: Para receber profissionais de outros países que atuarão em atividades relacionadas à competição, o Ministério da Justiça e Segurança Pública publicou regras específicas para autorização de residência temporária de imigrantes que vão trabalhar no Mundial.
2: O diretor do Departamento de Migrações do Ministério da Justiça, Vitor Sempel, reforça que a autorização não é definitiva e os pedidos poderão ser analisados em até 10 dias úteis.
10: Essa portaria, ela só regulamenta o caso da autorização de residência temporária, até o encerramento do evento ou até 6 meses após o encerramento do evento. Essa portaria, ela cria quase como um fast track, né? Um procedimento acelerado aqui, né? Então, são 10 dias úteis, uma vez protocolado o processo, que o Ministério da Justiça e Segurança Pública tem para analisar aquele pedido.
1: Os pedidos deverão ser feitos pelo Sistema de Gestão e Controle de Imigração no endereço migrante.mj.gov.br.
2: As chuvas no sul e estiagem no centro-oeste e norte do país.
1: É o que o fenômeno El Niño deve provocar no Brasil nos meses de outubro, novembro e dezembro deste ano, de acordo com um boletim divulgado pelo INMET, o Instituto Nacional de Meteorologia.
11: O fenômeno climático El Niño deve ganhar força entre outubro e dezembro, período que marca a transição da primavera para o verão. A meteorologista do IMET, Instituto Nacional de Meteorologia, Tamara Parente, explica que se a previsão se confirmar nos próximos meses, o fenômeno deve atingir intensidade muito forte e poderá ser o mais intenso registrado desde 1950.
12: A gente trabalha, né, como uma previsão, mas é certo que o El Niño pelo menos será na categoria forte, podendo chegar até dezembro na escala muito forte, que seria ali a última escala de intensidade do El Niño.
11: E o cenário previsto para o país é marcado por contrastes. A região sul tende a registrar chuvas acima da média, que pode causar enchentes, alagamentos e deslizamentos de terra. Já as áreas do centro e do norte do país podem enfrentar períodos mais secos, com aumento do risco de incêndios. As temperaturas também devem permanecer acima do normal em grande parte do território brasileiro. O ministro da Pesca e Aquicultura, Edipo Araújo, alerta que o El Niño também pode alterar os níveis de chuvas das regiões norte e sul do país e, consequentemente, impactar nas atividades dos trabalhadores que dependem da pesca.
13: Temos uma sala de crise do governo federal com um olhar transversal aos diferentes segmentos econômicos e sociais que envolve o público que irá sentir os efeitos do El Niño este ano. Ele é um efeito moderado para alto que deve impactar e contrair muito o ambiente aquático, o que vai impactar diretamente a atividade pesqueira.
11: O El Niño é caracterizado pelo aquecimento anormal e persistente da superfície do Oceano Pacífico na região da linha do Equador. Durante o fenômeno, que normalmente começa a se formar no segundo semestre do ano, as águas ficam pelo menos 0,5 graus Celsius acima da média por um período de no mínimo 6 meses. A Defesa Civil Nacional possui um serviço de alerta sobre riscos de desastre natural. Para receber informações sobre a região onde você está, é só enviar um SMS para 4199 com o número do CEP ou pelo WhatsApp 61 2034 4611. Reportagem Gabriela Noronha.
14: E como o fenômeno climático El Niño pode atingir o agro? Para responder essa questão, o Ministério da Agricultura e Pecuária lançou hoje uma página oficial com informações e orientações sobre o El Niño e seus possíveis impactos na agricultura e na pecuária brasileira.
1: A página pode ser encontrada no site do Ministério da Agricultura em gov.br/agricultura.
14: E pescadores e pescadoras de todo o país têm até o dia 31 de dezembro para enviar o relatório anual de exercício da atividade pesqueira, o REAP, de 2021 a 2025.
1: O REAP é uma forma de comprovar o exercício do trabalho. Também contribui para manter a licença de pesca ativa no Registro Geral da Atividade Pesqueira, requisito para o seguro defeso.
14: Para deixar tudo regularizado, vá na plataforma Pesque Brasil, do Ministério da Pesca e Aquicultura.
1: Lá informe o que realmente pescou e comercializou, sem deixar informações de fora. Se não tiver pescado em algum período, informe essa situação no relatório.
14: A diretora do Departamento de Registro e Monitoramento da Pesca e Aquicultura, Elielma Ribeiro Borsen, fala da importância do preenchimento do relatório.
15: Para manter seu RGP ativo junto ao MPA, é necessário que você envie o relatório de exercício de sua atividade, o REAP, que pode ser enviado mensalmente ou ao final de cada ano. Fique atentos para não perder o prazo de envio e preencha corretamente com todos os dados de sua pescaria, com todos os dados que são solicitados. Essa informação fortalece as políticas públicas da pesca no país, garantindo a visibilidade dessa importante atividade econômica.
1: O contato com a natureza e a educação ambiental ganha um reforço na legislação brasileira.
14: O chamado ECA Ambiental amplia esses direitos para crianças e adolescentes, enquanto uma nova política orienta as escolas sobre educação ambiental e mudanças climáticas.
1: Confira na reportagem de Pablo Mundim.
16: Brincar ao ar livre, ter contato com a natureza e aprender a cuidar do meio ambiente. Esses direitos agora estão expressamente previstos na legislação brasileira para crianças e adolescentes. A nova lei, conhecida como ECA Ambiental, amplia o estatuto da criança e do adolescente e estabelece diretrizes para garantir o acesso a ambientes saudáveis, como praças, parques e áreas verdes. E a escola tem um papel importante nesse processo. A lei incentiva a educação baseada na natureza e adaptação dos espaços escolares para ampliar essas experiências. E a partir de agora, o país conta com uma Política Nacional de Educação Ambiental Escolar. Isso significa que as redes de ensino da educação básica devem dar conteúdos relacionados à educação ambiental nas salas de aula. A Coordenadora Geral de Educação Ambiental para a Diversidade e Sustentabilidade do Ministério da Educação, Viviane Vazzi Pedro, explica os objetivos da iniciativa.
17: A iniciativa busca fortalecer a educação ambiental nas escolas e apoiar as redes de ensino em ações de prevenção, mitigação e adaptação às mudanças climáticas.
16: A Política Nacional de Educação Ambiental Escolar prevê ainda apoio às redes de ensino na criação de protocolos de emergência climática e planos de adaptação da infraestrutura escolar, principalmente em regiões mais vulneráveis. Em Brasília, projetos ambientais já fazem parte da rotina de estudantes da rede pública. Na Escola Parque, os alunos participam de atividades que estimulam o cuidado com o espaço coletivo e aproximam as crianças da natureza. É o conhecimento na prática, explica a diretora do colégio, Aline Prota Lana.
18: Poder ter aula no meio da natureza e complementar o currículo de uma forma muito rica, porque aqui eles estão trabalhando só na prática, né? Com todas essas áreas, eles estão trabalhando, colocando a mão na massa mesmo, podendo vivenciar tudo isso a partir do contexto que eles já estão inseridos.
16: Na Escola Parque, os alunos aprendem a plantar, cuidar e colher alimentos. O coordenador de meio ambiente da escola, Leonardo Ratano, destaca que essas experiências fazem parte do aprendizado dos estudantes e mostram na prática a importância de preservar o ambiente.
19: Com isso, a gente vai aos poucos, né, fazendo essa alfabetização ecológica e criando nas crianças, né, essa importância de preservar o meio ambiente.
16: E o aprendizado não fica só na escola. Arnaldo Alves de Souza, estudante de 11 anos, sabe que pode levar para casa o que aprende nas atividades.
20: Que a gente aprende várias coisas e não pode fazer isso em casa.
16: O ECA Ambiental prevê a atuação conjunta da União, dos estados, do Distrito Federal e dos municípios na implementação das medidas. Já a Política Nacional de Educação Ambiental Escolar contará com uma rede de governança para apoiar gestores e redes de ensino na elaboração de protocolos de emergência climática e planos de adaptação das escolas. Reportagem Pablo Mundim.
14: E foi criada uma rede de proteção a profissionais de educação que sofreram violências relacionadas ao exercício da profissão.
1: Agora eles podem contar com serviço de acolhimento, orientação e informação oferecido pelo Observatório Nacional da Violência contra Estudantes, em parceria com o Ministério da Educação.
21: Profissionais da educação que sofreram violência relacionada ao exercício da profissão podem contar com serviço de acolhimento, orientação e informação. A rede de apoio é oferecida pelo Observatório Nacional da Violência contra Estudantes, em parceria com o Ministério da Educação. A iniciativa é realizada por meio de um projeto de extensão da Universidade Federal Fluminense, no Rio de Janeiro. O serviço de acolhimento, orientação e informação aos que sofreram violência, como profissionais da educação, estão presentes em todas as regiões do país, como explica Erasto Fortes Mendonça, coordenador geral de políticas educacionais em direitos humanos do MEC.
22: Observatórios regionais sediados em universidades federais nas 5 regiões do país, a rede aproxima o acolhimento das diferentes realidades dos profissionais da educação. O serviço articula apoio pedagógico, orientação jurídica e atenção à saúde mental para educadores que sofrem violência em razão de seu trabalho.
21: O serviço integra o eixo proteção e defesa dos profissionais da educação, da Política Nacional de Educação em Direitos Humanos nas instituições de ensino, a EducaDH. Erasto Fortes destaca a importância de os educadores contarem com essa rede de proteção.
22: Proteger educadoras e educadores contra a violência, a censura e a perseguição é defender o direito à educação e à liberdade de ensinar e de aprender.
21: Entre outras situações, o serviço atende casos de desrespeito à autonomia docente e de exposição indevida de voz ou imagem com acusações contra educadores. O serviço atende casos relacionados à censura a conteúdos escolares ou contra aulas sobre temas como gênero, raça e desigualdade social. Locução: Júlio César de Oliveira. Reportagem: Isaías Godinho.
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14: O dia muito Mundial dos Animais está logo ali, é domingo, 4 de outubro.
1: E quer lugar melhor para lembrar dessa data do que a Transpantaneira? Fazer esse caminho é como estar num safari de verdade, só que bem aqui no Brasil.
14: Ali você dá de cara com jacarés, capivaras, tuiuiús e um monte de aves coloridas que parecem posar para foto.
1: E a grande estrela que todo mundo quer ver de perto é a onça pintada, que está na lista de espécies ameaçadas.
14: Por isso, o turismo na região precisa ser feito com muita responsabilidade para proteger e também para proteger a região e todas as espécies que vivem por lá.
3: Imagine percorrer uma estrada em que a qualquer momento o próximo encontro pode estar dentro d'água, no alto de uma árvore ou escondido no meio da vegetação. No Pantanal de Mato Grosso, esse caminho existe. É a estrada Parque Transpantaneira que liga Poconé a Porto Jofre. São cerca de 145 quilômetros de estrada de terra com 125 pontes. Mas, para quem percorre o trajeto, a estrada é muito mais que um caminho. É uma espécie de observatório a céu aberto. Jacarés, capivaras, tuiuiús e dezenas de espécies de aves fazem parte da paisagem. E não é preciso chegar ao destino para começar o passeio. Muitas vezes, a atração está justamente às margens da estrada. A criadora de conteúdo, Beatriz Venturini, saiu de São Paulo para ter essa experiência.
5: O que a gente sentiu foi mais ou menos como se estivéssemos em um safari, né? Porque a gente andava de carro e não sabia o que esperar na próxima ponte. E a gente sempre se surpreendia, né? O que eu mais gostei, acho que foram os jacarés, pela quantidade, e assim, vimos mais de 20, assim, na mesma ponte. É um espetáculo ver as onças em Porto Jofre, foram experiências maravilhosas, né?
3: Ainda trilhas e passeios de barco. E quando o dia termina, o Pantanal ganha outros sons e outros moradores começam a aparecer. Mas não se engane, no caso da observação noturna, onde é possível ver antas, um dos maiores mamíferos do Pantanal, é indispensável apoio especializado. É o que explica o coordenador do Centro Nacional de Pesquisa e Conservação de Mamíferos Carnívoros do ICMBio, Rogério de Paula.
6: Passeios aí viram safaris noturnos, né? Que levam as pessoas, os holofotes, né, as grandes lanternas de luz que vão fazer a focagem nos campos, é isso. Aí é um turismo um pouco mais especializado, menos individualizado.
3: Para quem visita a Transpantaneira, cada quilômetro percorrido revela sons e cenas inesquecíveis. Um dos encontros mais esperados, sem dúvida, é com ela. A onça pintada. Para a enfermeira Rosiane Feitosa, o momento é inesquecível.
23: Eu tive a oportunidade de ver a onça no Pantanal. Foi um daqueles momentos que a gente sabe que vai guardar para sempre na lembrança, no coração. Ver um animal que eu admiro tanto, livre e no seu habitat natural, foi emocionante demais.
3: Felino, símbolo da fauna brasileira, é uma espécie.
23: Ver um animal que eu admiro tanto, livre e no seu habitat natural, foi emocionante demais.
3: O felino, símbolo da fauna brasileira.

0: ali nessa área de observação das onças pintadas, você tem uma rede de trabalho onde muitos piloteiros ali de lanche, barcos que vão levar turistas, eles acabam se concentrando quando se encontra uma onça, porque eles comunicam pelo rádio, todo mundo vai lá mostrar para os seus turistas. Então a gente tem instituído diretrizes, qual que é a distância de aproximação, número de pessoas, né, presentes, isso a gente começou a ver a necessidade de revisar essa política nos últimos anos.
1: E talvez seja justamente essa a maior experiência de quem atravessa a Transpantaneira, perceber que ali a gente não está apenas passando pela natureza, está entrando no território dela, um território onde cada ponte, cada curva e cada som podem anunciar um novo encontro. Com sonorização de Reinaldo dos Santos, reportagem Karine Melo.
2: E na semana que vem vamos trocar a estrada pelo mar e falar de viagens em cruzeiros brasileiros.
3: Para quem gosta de viajar e conhecer lugares novos, o turismo de cruzeiro pode ser uma boa opção.
2: Eles reúnem lazer e a oportunidade de conhecer vários destinos em um só roteiro.
3: A temporada de cruzeiros começa esse mês e estão previstos 8 navios e 187 roteiros, com oferta de mais de 831 mil leitos.
2: Então vem viajar com a gente e viver essa experiência em alto mar.
3: E essas foram as notícias do governo federal.
2: Uma realização da Secretaria de Comunicação Social da Presidência da República.
3: Com produção da empresa Brasil de Comunicação.
2: Fique agora com as notícias do Poder Judiciário e do Congresso Nacional. Boa noite, bom fim de semana.
3: A gente volta segunda-feira. Boa noite.

0: STF estabelece regras para petições protocoladas em processos já existentes.
1: Advogados devem identificar processos que envolvam assédio eleitoral.
0: Termina prazo para propaganda eleitoral paga na imprensa escrita.
1: Boa noite, eu sou Marcela Luiza.
0: Eu sou Walter Lima.
1: A presidência do Supremo Tribunal Federal publicou nesta sexta-feira uma resolução com o objetivo de organizar e conferir mais transparência ao envio e à distribuição de pedidos apresentados dentro de processos que já estão em andamento.
0: A medida busca assegurar a regra de que os processos devem ser distribuídos de forma aleatória, mediante sorteio entre os ministros.
1: A norma também pretende reforçar o princípio do juiz natural, evitando que novos pedidos fiquem vinculados automaticamente a um relator específico.
0: A resolução entra em vigor na data de sua publicação e vale apenas para as petições protocoladas a partir dessa data.
1: Advogados devem identificar processos que envolvam assédio eleitoral.
0: A norma vai permitir que a Justiça do Trabalho acompanhe os casos. Marla Lacerda.
2: Ações trabalhistas sobre assédio eleitoral devem incluir um identificador específico no cadastro do processo judicial eletrônico, o PJE. A correta identificação vai dar maior visibilidade ao problema, uniformidade ao tratamento desses casos, além de facilitar a atuação da Justiça do Trabalho. Juízes também devem comunicar ao Ministério Público do Trabalho e ao Ministério Público Eleitoral a existência de fatos que possam caracterizar essa prática. A medida vai ajudar no desenvolvimento de ações de prevenção, fiscalização e combate ao assédio eleitoral, fortalecendo a proteção dos trabalhadores.
1: Há 3 dias do primeiro turno das eleições, termina prazo para propaganda eleitoral paga na imprensa escrita.
0: A regra vale para jornais, revistas e tabloides e está prevista na legislação eleitoral. Guilherme Firmino.
3: Termina hoje o prazo para divulgação paga de propaganda eleitoral na imprensa escrita. Jornais, revistas e tabloides também não podem mais reproduzir essas propagandas na internet. A partir de amanhã, será permitida apenas a distribuição de material gráfico, como santinhos, e a realização de caminhadas, carreatas ou passeatas, até às 10 da noite. No domingo, as sessões eleitorais abrem às 8 horas da manhã e vão até às 5 da tarde, no horário de Brasília.
1: STJ mantém a ação de improbidade contra servidor federal após desclassificação da demissão em PAD, processo administrativo disciplinar.
0: A ação civil pública por improbidade foi ajuizada

0: pela União. Fátima Uchoa.
1: Um advogado da União foi demitido por suposto uso de documentos falsos para obter progressão funcional. Em mandado de segurança no STJ, a primeira sessão reconheceu que a conduta seria ilícito administrativo de menor gravidade, que não justificaria a demissão. Então, a União ajuizou ação por improbidade administrativa com base nos mesmos fatos investigados no PAD, mas o TRF4 rejeitou a petição inicial. Agora, o relator na primeira turma do STJ, ministro Sérgio Coquina, afirmou que a decisão em mandado de segurança não impede ajuizamento ou prosseguimento de ação civil pública por improbidade, pois não foram discutidas a existência dos fatos apurados no PAD, nem a autoria do servidor, mas apenas a proporcionalidade da pena de demissão, que foi afastada.
2: Justiça Federal mantém suspensão de associação indígena suspeita de desvios e apoio a garimpo ilegal no Pará.
3: A decisão acatou um pedido do Ministério Público Federal. Vanessa Pereira.
4: O MPF entrou com a ação após investigações apontarem irregularidades na associação, criada para defender os direitos dos povos caiapó. Entre os problemas estão a falta de prestação de contas, o uso indevido de recursos coletivos e o incentivo ao garimpo ilegal em terra indígena. A decisão mantém o bloqueio dos repasses mensais da Vale para a associação, que agora são depositados em uma conta judicial. O dinheiro fica protegido para a comunidade e poderá ser liberado pela justiça para atender necessidades urgentes da população indígena, como saúde e alimentação.
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2: Uma boa noite.
3: Um bom fim de semana e boas eleições.

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1: Eu sou Humberto Pinheiro e estes são os destaques de hoje do Jornal do Senado, que começa agora. Eleição deste domingo renovará 2/3 da composição do Senado Federal. Projeto prevê adaptação para atendimento de saúde digno a pessoas com obesidade. Senado pode acabar com limites de vagas para mulheres em concursos na área de segurança pública. Boa noite. Nas eleições deste ano, o eleitor vai escolher 6 representantes, em uma sequência que precisa ser observada na urna eletrônica. Para o Senado, serão 2 votos. O eleitor deve escolher 2 candidatos diferentes. Os detalhes com a repórter Yasmin Rodrigues.
2: Em 2026, cada eleitor vai votar 2 vezes para o Senado. Mas antes de chegar aos senadores, o eleitor precisa passar por outras escolhas na urna e saber a ordem dos cargos e a quantidade de números de cada candidato ajuda a evitar erros na hora da votação. A jornalista do Senado, Esther Monteiro, explica a ordem e quantos dígitos devem ser digitados em cada escolha.
3: Primeiro é a vez do deputado federal, são 4 dígitos. Depois, deputado estadual ou distrital, 5 dígitos. E aí é que chega a vez do senador. São 2 votos, 2 nomes diferentes. E são 3 dígitos. E depois é que você vai votar para governador, 2 dígitos, e para presidente da República, 2 dígitos.
2: Também não é possível votar na legenda para senador. Como a eleição para o Senado é majoritária, o eleitor precisa escolher nominalmente 2 candidatos. Em uma eleição, cada estado e o Distrito Federal escolhem 1 senador. Na seguinte, 2. Neste ano, serão renovadas 54 cadeiras, o equivalente a 2/3 da casa. E os 2 votos para senador têm exatamente o mesmo peso.
1: 158 milhões de brasileiros vão às urnas neste domingo. O repórter Márcio Maturana traz mais números desta eleição e recomendações da Justiça Eleitoral.
4: Não se pode entrar na cabine eleitoral com celular ou outro objeto que possa registrar o voto. Esses aparelhos têm que ficar com os mesários, mas o presidente do Tribunal Superior Eleitoral, o ministro Cássio Nunes Marques, recomenda que se levem os números num pedaço de papel.
5: A colinha eleitoral de papel pode e deve ser usada para que eleitoras e eleitores anotem os números dos candidatos e possam votar com calma e certeza.
4: Estão cadastrados 158 milhões de eleitores em 5.571 municípios, com mais de 517 mil sessões eleitorais, que se somam a 1.351 sessões eleitorais no exterior. 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
1: 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O Senado vai analisar um projeto de lei que obriga os estabelecimentos que prestam serviços público e privado de saúde a se adaptarem para garantir atendimento digno a pessoas com obesidade. Dados do Ministério da Saúde indicam que, em 2024, a proporção de adultos com obesidade no Distrito Federal e nas capitais de estado superou a marca de 25%. Repórter Alexandre Campos.
8: A ideia do projeto projeto é garantir às pessoas com obesidade o acesso à saúde por meio de equipamentos e mobiliário compatíveis com suas especificidades. Macas, cadeiras de rodas, balanças, aparelhos de aferição de pressão arterial e máquinas usadas no diagnóstico por imagem devem ser dimensionados de modo que possam garantir o pronto atendimento dessa parcela da população. Ao afirmar que essa adaptação nos estabelecimentos garante o acesso aos serviços de saúde, a médica e autora do projeto, senadora doutora Eudócia, do PSDB de Alagoas, citou algumas medidas que podem reduzir o número de casos de obesidade e suas complicações.
9: Conscientizarmos a nossa população que alimentação saudável, balanceada, exercícios físicos e manter a sua rotina de consultas médicas é de suma importância. Obviamente, também fazer o check-up, né? Uma vez por ano, ao menos, e na classe infantil é acompanhamento pediátrico.
8: Pelo texto, a assistência às pessoas com obesidade não deverá ser negada ou recusada caso no posto, unidade de saúde ou hospital não haja esse material disponível. A falta de equipamentos adequados também não pode representar qualquer constrangimento, exposição indevida, discriminação ou tratamento indigno.
1: O Senado pode acabar com o limite de vagas para o público feminino em concursos da área de segurança pública. A proposta, já aprovada na Comissão de Segurança Pública e que aguarda votação no plenário, ainda reserva pelo menos 20% das vagas nas polícias e corpos de bombeiros a mulheres. Repórter Bruno Lourenço.
10: O projeto de lei que proíbe a limitação de vagas para mulheres em concursos da área de segurança pública cria ainda a Política Nacional de Valorização das mulheres para o setor. A proposta reserva também pelo menos 20% das vagas nos concursos públicos para as polícias e bombeiros para o público feminino. A relatora na Comissão de Segurança Pública, senadora Damares Alves, do Republicanos do Distrito Federal, defendeu as medidas.
11: O que queremos? Uma política de valorização da mulher lá na Polícia Militar, no Corpo de Bombeiro, na Polícia Civil.
10: A nova política, que será condição para o repasse de verbas do Fundo Nacional do Setor, estabelece igualdade de oportunidades entre mulheres e homens nas carreiras da segurança pública, fim da exclusividade ou preferência dessas atividades para homens, rejeição de práticas, atitudes e crenças discriminatórias e o enfrentamento do assédio e da violência contra mulheres no ambiente de trabalho.
1: Mulheres vítimas de violência doméstica e familiar em situação de vulnerabilidade social e econômica poderão ter acesso ao Auxílio Recomeço. A proposta é análise na Comissão de Assuntos Econômicos. Determina que o benefício de até um salário mínimo será pago mensalmente pelo prazo de 6 meses, podendo ser prorrogado. Pelo projeto, o pagamento poderá ser acumulado com outros programas assistenciais. O custeio do auxílio poderá ser feito com verbas da União ou de fundos específicos de proteção às mulheres. Estados, Distrito Federal e municípios também poderão complementar os recursos. Na avaliação do autor da medida, senador Confúcio Moura, do MDB de Rondônia, a dependência financeira pode dificultar o rompimento da situação de violência sofrida pela mulher.
12: Grande parte das mulheres suportam a violência por causa do homem protetor, do homem que é um mantenedor da casa, mas tirando ela dali, levando para proteção, garantindo uma sustentação por 6 meses e capacitando essas mulheres, com certeza a coisa melhora.
1: Trabalhos técnicos de João Lira. O Jornal do Senado fica por aqui. Acompanhe agora as notícias do Tribunal de Contas da União e da Câmara dos Deputados. Boa noite e bom fim de semana.
13: Minuto do TCU.
14: O Tribunal de Contas da União fiscalizou a execução das obras da BR-230 na Paraíba após reclamações da população sobre as condições da rodovia. A auditoria analisou o trecho de 30 quilômetros. O contrato ultrapassou 560 milhões de reais e a obra avançou apenas 32% em 9 anos. O TCU também identificou o risco de paralisação por falta de recursos, problemas ambientais e questões contratuais. Na sessão plenária que analisou o processo, o ministro relator Walton Alencar comentou os impactos da situação.
15: O resultado é uma rodovia em obras há muitos anos, com desvios, insegurança viária e prejuízos à mobilidade e à economia da região.
14: Para 2026, estão previstos apenas 12 milhões de reais, sendo que mais de 300 milhões ainda precisam ser executados. Saiba mais em tcu.gov.br.
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17: Discriminação contra pessoas com deficiência nas escolas terá pena maior.
18: Pais de recém-nascidos devem receber treinamento antes da alta hospitalar.
17: Projeto de lei autoriza a instalação de suportes para bicicletas em ônibus.
18: Boa noite. Avança na Câmara a proposta que prevê a instalação de suportes para bicicletas em ônibus. A repórter Silvia Munhato tem mais detalhes.
19: A Comissão de Viação e Transportes da Câmara dos Deputados aprovou o projeto que autoriza a instalação de suportes para o transporte de bicicletas na parte externa ou no interior de ônibus e micro-ônibus. O texto permite a instalação dos suportes nos transportes urbano e rural, cabendo aos estados e municípios definir o percentual mínimo da frota que deve contar com equipamento. A relatora, deputada Leda Borges, do Republicanos de Goiás, explicou que os suportes deverão ser aprovados por órgão ou entidade de metrologia legal, assegurando que a implementação da medida observe critérios de segurança e adequação técnica dos veículos. A proposta que autoriza a instalação de suportes para o transporte de bicicletas na parte externa ou no interior dos ônibus será analisada agora pela Comissão de Constituição e Justiça. Da Rádio Câmara de Brasília, Silvia Munhato.
16: Transportes.
20: Rodrigo de Castro, do União de Minas Gerais, apoia projeto que dispensa até 2032 a cobrança do adicional ao frete para a renovação da marinha mercante em transportes destinados às regiões Norte e Nordeste. O benefício vale para operações de cabotagem, navegação fluvial e lacustre.
18: Rodrigo de Castro considera que a prorrogação pode reduzir os custos de transporte nessas regiões, já que o adicional é cobrado sobre o frete marítimo.
20: Gutenberg Reis, do MDB do Rio de Janeiro, apresentou o projeto que autoriza o Instituto Cultural Marinha Mercante a instituir 14 medalhas e ordens honoríficas. A proposta busca valorizar contribuições para áreas como transporte, segurança da navegação e economia do mar.
18: O deputado ressalta a importância estratégica da Marinha Mercante no desenvolvimento econômico, logístico e energético do Brasil. Gutenberg Reis reitera que o reconhecimento de profissionais que contribuem para o crescimento sustentável do setor pode fortalecer a cultura marítima.
16: Economia.
20: A Câmara analisa a proposta de emenda à Constituição que permite que estados e municípios concedam créditos do imposto sobre bens e serviços para doadores e patrocinadores de projetos culturais e esportivos. Na visão de Luiz Fernando Faria, do União de Minas Gerais, a medida preserva o financiamento desses setores após a reforma tributária.
18: O texto estabelece que o comitê gestor do IBS vai definir critérios para a liberação dos incentivos sem comprometer a arrecadação dos entes federados. Luiz Fernando Faria ressalta que o apoio tributário à cultura e ao esporte é fundamental para movimentar a economia criativa.
20: Stefano Aguiar, do PSD de Minas Gerais, defende a ampliação da imunidade tributária para entidades esportivas sem fins lucrativos. Proposta sobre o tema em análise na Câmara é que para essas organizações, as instituições de educação e assistência social impedindo a cobrança de impostos sobre patrimônio, renda e serviços.
18: A medida reduz os custos dessas entidades e fortalece atividades esportivas voltadas à inclusão social, à formação de atletas, à educação e à promoção da saúde. Stefano Aguiar explica que a medida alcança organizações ligadas aos movimentos olímpico, paralímpico, clubístico e educacional.
20: A Câmara aprovou e enviou ao Senado o projeto que estabelece diretrizes para a política industrial, tecnológica e de comércio exterior do país. Antônio Doido, do MDB do Pará, apoia a matéria que prevê, entre outros pontos, metas para ampliar a produção, gerar empregos e reduzir desigualdades regionais.
18: Antônio Doido esclarece que o governo federal deverá apresentar essa política ao Congresso no primeiro ano de cada mandato presidencial. A proposta também determina a prestação de contas anual sobre o cumprimento das metas e os resultados das medidas adotadas.
20: Afonso Florence, do PT da Bahia, sugere a criação do Registro Nacional de Beneficiários Finais sob gestão da Receita Federal. A proposta obriga a identificação das pessoas físicas que realmente controlam ou lucram com empresas e fundos de investimento no país.
18: De acordo com Afonso Florence, o objetivo é acabar com o uso de laranjas em empresas de fachada. A medida, na avaliação do parlamentar, integra cadastros públicos para combater a lavagem de dinheiro, a sonegação fiscal e a infiltração do crime organizado na economia.
16: Educação.
20: A Comissão de Educação aprovou uma proposta que prevê punição mais rigorosa para quem discriminar pessoas com deficiência nas escolas. A reportagem é de Agui Pontes.
0: A Comissão de Educação da Câmara dos Deputados aprovou uma proposta que pune com mais rigor atos discriminatórios contra crianças nas escolas públicas e privadas. O projeto da deputada Samia Bonfim, do PSOL de São Paulo, prevê multa de 3 a 20 salários mínimos para o profissional envolvido. Segundo a relatora, a deputada Fernanda Melchiona, do PSOL do Rio Grande do Sul, a proposta se concentra principalmente em dar um nome para os tipos de violência e discriminação que uma criança, adulto ou adolescente com deficiência pode sofrer em um ambiente escolar. Eles seriam dificultar a matrícula, impedir ou inviabilizar a permanência na escola, excluir o aluno das atividades de lazer e cultura, negar profissional de apoio capacitado para atendimento da criança ou adolescente, negar a adaptação do currículo, isso além das demais formas de discriminação previstas no Estatuto da Pessoa com Deficiência. Práticas de bullying e de abuso de autoridade também seriam punidas, segundo o texto aprovado. Pela Constituição, as escolas públicas ou privadas já são obrigadas a se adaptar às necessidades do estudante. No entanto, segundo Fernanda Melchiona, isso não impediu que famílias enfrentassem entraves para ter e manter acesso à educação para pessoas com deficiência.
21: A gente recebe esse relato de negativa de matrículas, a gente recebe o relato de falta de pessoal capacitado, a gente recebe o relato de exclusão desse aluno nas atividades ou aluna nas atividades de cultura e lazer. Então, esses temas são claramente discriminatórios.
0: Segundo a proposta, outro ato previsto é a obrigatoriedade de formação continuada de professores e de equipes de suporte para receber estudantes com deficiência. A proposta está agora na Comissão de Finanças e Tributação. Deve seguir depois para a Comissão de Constituição e Justiça. Da Rádio Câmara de Brasília, Agui Pontes.
16: Segurança Pública.
18: O projeto de Átila Lira, do PP do Piauí, tipifica como crime o descumprimento de medidas cautelares alternativas à prisão. O texto pune com reclusão de 2 a 5 anos o infrator que, por exemplo, romper a tornozeleira eletrônica ou descumprir horários de recolhimento.
20: Átila Lira argumenta que a legislação atual deixa as forças de segurança sem respaldo para prender em flagrante quem desrespeita ordens judiciais. Ele argumenta que a criação de um crime autônomo garante a prisão imediata e fortalece a eficácia das decisões da justiça.
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16: Saúde.
18: A Câmara analisa projeto que prevê treinamento de primeiros socorros para pais de recém-nascidos antes da alta hospitalar. O objetivo é evitar a morte de crianças, especialmente por engasgo, como informa o repórter Luiz Cláudio Canuto.
2: A Comissão de Saúde da Câmara dos Deputados aprovou o projeto que determina treinamento de primeiros socorros para pais ou responsáveis de recém-nascidos antes da alta hospitalar. O texto inclui no Estatuto da Criança e do Adolescente a obrigatoriedade de hospitais oferecerem orientação e treinamento para isso, com ênfase em manobras para desobstrução das vias aéreas. O texto original da deputada Camila Jara, do PT do Mato Grosso do Sul, obrigava o oferecimento de treinamento antes da alta. A relatora, deputada Marussa Boldrin, do Republicanos de Goiás, dispensa a obrigação se os pais ou responsáveis tiverem sido capacitados para isso no pré-natal. O deputado Padre João, do PT de Minas Gerais, leu o parecer na Comissão de Saúde no lugar da relatora e afirma que pequenos objetos podem ser fatais.
3: O engasgo, né? Popularmente o engasgo, que é essa obstrução das vias respiratórias, até por aleitamento, sobretudo mamadeira ou bico, ou pequenos alimentos. Os dados que só em 2024 tivemos 300 óbitos de crianças. E olha que com treinamento você salva essa vida. Isso aconteceu comigo recente, numa reunião, uma pessoa adulta, ao alimentar, estava na mesa do refeitório, engasgou com o alimento. Teve um colega que era também devidamente capacitado, salvou a pessoa. Quando ela torna obrigatório, é o momento que os pais estão empolgados com a criança, estão muito propícios a acolher esta formação e que de fato, como vimos, salva a vida.
2: Há cerca de 300 mortes de crianças com menos de um ano no país em 2024 por engasgo são dados do Ministério da Saúde. A orientação é uma medida de proteção à vida e à saúde das crianças nos primeiros meses de vida, na opinião da relatora Marussa Boldrin. A proposta que determina treinamentos de primeiros socorros para pais ou responsáveis de recém-nascidos antes da alta hospitalar ainda precisa passar pelas comissões de Previdência, Assistência Social, Infância, Adolescência e Família e de Constituição e Justiça. Para virar lei, precisa ser aprovada pela Câmara e pelo Senado. Da Rádio Câmara de Brasília, Luiz Cláudio Canuto.
5: Agricultura.
23: Marcelo Moraes, do PL do Rio Grande do Sul, é contrário à portaria do Ministério da Agricultura que estabelece novas regras para a classificação e comercialização de morangos. Na visão do parlamentar, as exigências aumentam a burocracia e os custos para os produtores.
18: Marcelo Moraes argumenta que as regras podem provocar a rejeição de lotes e prejuízos, principalmente para pequenos e médios produtores. O deputado também alerta para possíveis impactos na oferta de morangos e nos preços ao consumidor.
23: André Abdon, do PP do Amapá, apoia projeto que suspende decreto do governo federal responsável por ampliar a estação ecológica de Taiamã, localizada nos municípios de Cáceres e Poconé, em Mato Grosso. Com a mudança, a unidade de conservação passou a ter cerca de 68 mil hectares.
18: André Abdon considera que a ampliação precisa ser revista diante dos impactos sobre propriedades rurais e atividades de pecuaristas e pescadores. A justificativa do projeto também questiona o processo de consulta pública realizado antes da edição do decreto do Executivo.
5: Previdência.
23: Aline Gurgel, do União do Amapá, defende o projeto que regulamenta a aposentadoria especial dos agentes comunitários de saúde e dos agentes de combate às endemias. A proposta prevê aposentadoria a partir dos 50 anos para mulheres e 52 para homens, com pelo menos 20 anos de atividade na função.
18: O projeto também permite a aposentadoria com 15 anos de atuação como agente, somados a 10 anos de contribuição em outra atividade. Aline Gurgel lembra ainda que a proposta garante que o benefício seja integral e tenha os mesmos reajustes dos salários dos profissionais que estão na ativa.
5: Trabalho.
23: Comissão de Constituição e Justiça aprovou uma proposta que integra servidores de ex-territórios à União. A repórter Paula Bittar acompanhou a votação.
4: A Comissão de Constituição e Justiça da Câmara aprovou uma proposta que permite que agentes públicos dos ex-territórios do Amapá, de Rondônia e de Roraima optem por receber remuneração da União. A medida alcança servidores da ativa e aposentados. Para ter esse direito, o agente público deverá ter trabalhado no território ou mantido vínculo com a administração pública local até 10 anos após a transformação do território em estado. A proposta também pode aumentar a remuneração de algumas categorias, como policiais e bombeiros militares. De acordo com o relator na CCJ, deputado Acácio Favacho, do MDB do Amapá, o texto mostra-se compatível com os princípios constitucionais que asseguram segurança jurídica, tratamento isonômico entre servidores públicos e valorização do serviço público.
5: A ampliação do período de enquadramento para os 10 primeiros anos de criação dos estados mostra-se compatível com a própria lógica da Constituição de transição administrativa adotada pela União no processo de consolidação federativa dessas unidades federadas.
4: Rondônia foi transformada em estado em 1981. A União pagou a folha salarial local durante 10 anos após essa mudança. Amapá e Roraima foram transformados em estados pela Constituição de 1988. Nesses casos, o período de transição foi de apenas 5 anos. Poderão integrar o quadro em extinção da União servidores públicos federais e municipais e policiais que trabalhavam nos ex-territórios até a transformação em estado. Servidores admitidos pelo Amapá e por Roraima até outubro de 1998, servidores admitidos por Rondônia até dezembro de 1991 e pessoas que mantiveram relação de trabalho efetiva ou não com a administração pública dos ex-territórios, estados ou municípios. O agente público deverá ser enquadrado no cargo ou emprego de origem ou em outro equivalente. Nos casos de desvio de função, o enquadramento poderá ocorrer em cargo equivalente às atividades efetivamente exercidas. Para isso, a pessoa deverá comprovar a escolaridade ou a habilitação exigida à época. O texto também garante o pagamento das gratificações e outros valores relacionados ao cargo ou emprego em que o servidor for enquadrado. Os servidores continuarão trabalhando para os estados ou municípios até serem aproveitados por um órgão federal. Nesse período, o estado ou município não terá custo com essa cessão. A proposta estabelece que soldos adicionais, benefícios, indenizações, vantagens e demais direitos remuneratórios dos policiais e bombeiros militares dos ex-territórios do Amapá, de Roraima e de Rondônia, incorporados ao quadro em extinção da União, não poderão ser inferiores aos pagos aos policiais e bombeiros militares do Distrito Federal. Essa regra vale para militares da ativa, reformados, da reserva remunerada e pensionistas. O deputado Dorinaldo Malafaia, do PDT do Amapá, considerou que a proposta retira servidores de um limbo jurídico.
6: A transição que se fez de território para estado, infelizmente, não cumpriu um papel importante que foi valorizar e acolher esses servidores do ex-território que ficaram no limbo jurídico, que ficaram para trás, que tiveram perdas sociais, econômicas e que, portanto, essa emenda parlamentar, ela possibilita essa correção.
4: A deputada Silvia Cristina, do PP de Rondônia, também defendeu que a PEC faz justiça.
7: Nós não falamos simplesmente de uma questão administrativa ou remuneratória. Nós estamos falando de uma história de reconhecimento e, acima de tudo, de justiça. Nós estamos falando de homens e mulheres, trabalhadores, que trabalharam para uma construção de todos esses estados, que prestaram serviços políticos justamente durante um período de profunda transformação institucional, quando deixamos de ser território federal e passamos à condição de estado.
4: A análise da admissibilidade pela CCJ é apenas o primeiro passo na Câmara. Agora, a proposta ainda precisa passar por uma comissão especial e pelo plenário em 2 turnos de votação. Como veio do Senado, caso não seja modificada pelos deputados, segue então a promulgação. Da Rádio Câmara de Brasília, Paula Bittar.
18: A falta de profissionais qualificados em pequenos municípios motivou a apresentação de projeto de Emidinho Madeira, do PL de Minas Gerais. A proposta permite, em situações excepcionais, que servidores públicos sejam pagos com recursos de parcerias firmadas com organizações da sociedade civil.
23: O projeto exige que não haja conflito de horários entre as atribuições do cargo público e as atividades desempenhadas no âmbito da parceria. Emidinho Madeira avalia que a proibição atual dificulta a execução de serviços de saúde, educação e assistência em cidades com pouca mão de obra especializada.
18: A formalização e o incentivo à garimpagem artesanal no Médio Jequitinhonha, em Minas Gerais, é o objetivo de projeto de Gilberto Abramo, do Republicanos. A ideia é priorizar os donos de terras e as cooperativas da região na hora de pedir a autorização para garimpar em terrenos pequenos de até 15 hectares.
23: Gilberto Abramo entende que desburocratizar a regularização é essencial para movimentar a economia e tirar trabalhadores da informalidade. Segundo ele, a medida exige respeito às questões ambientais, promovendo a recuperação de terrenos degradados e o uso de técnicas mais sustentáveis.
18: Termina agora o Jornal Câmara dos Deputados, produzido pela Rádio Câmara, com trabalhos técnicos de Wellington Teles e apresentação de Val Monteiro e Luciana Vieira. Uma boa noite para você.
23: A Voz do Brasil volta na segunda-feira. Boa noite e bom fim de semana.
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Boa noite, amigos e amigas ouvintes da nossa rádio Novela FM. Está chegando aí no seu rádio mais um programa Marcas da Querência, para levar para todos vocês a boa música do Rio Grande até as 22 horas, aqui no nosso galpão improvisado do tradicionalismo gaúcho, levando a boa música da nossa terra gaúcha para todos vocês, amigos e amigas ouvintes. Receba um abraço do seu amigo Paulo Rocha e vamos em frente, então, já abrindo a parte musical do nosso programa. Agora, quando são 20 horas e 3 minutos desta sexta-feira, dia 2 de outubro, na vida de todos nós, e chega para cantar para nós o Baitaca, cada vez mais chucro. Depois vem o Bugre Chucro, olha só, Bugio Aldoso, e fechando esse bloco musical, eu vou trazer o Carlos Cirne e Sônia Mara, uma valsa em preto e branco.

Saudade de Luiz Menezes, poeta do Guaraí, companheiro do Darcy que eu escutei tantas vezes. A mesma ânsia de amores, o mesmo instinto aragano, o mesmo cuidado humano de nunca pisar nas flores. Mesma postura ante as dores que padece a humanidade, a mesma simplicidade de não ser mais que ninguém. Mesma coragem também de afrontar a prepotência e o mesmo apego à querência que a gente quer.

É isso aí, gente amiga, vamos em frente com o nosso programa, levando o melhor do regionalismo gaúcho para todos vocês, amigos e amigas ouvintes, que estão sempre ligadito conosco aqui na Nova Era FM, durante toda a programação, né gente, a semana toda, de segunda a segunda, né, pessoal, sempre sintonizado conosco e a gente levando o melhor da programação Nova Era para todos vocês. E nesse horário, sextas-feiras à noite, é esta bailanta galponeira aqui, que é o programa Marca da Querência com este amigo de vocês. Certo, gente? Agora são 20 horas e 16 minutos e vamos então com mais música para vocês, né? Então vou trazer agora para cantar para nós Evamir Portela, Cantar Bodegueiro Fiado. E depois vem o Senair Maicá, Balseiros do Rio Uruguai, e para recordar o Moraizinho, Chorando com a Natureza.

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1: É isso, gente amiga, quem quiser saber quem sou, é como eu digo sempre, é só sintonizar a Rádio Novela FM nas sextas-feiras, neste horário que você já encontra o Paulo Rocha por aqui, tranquilo e tudo mais, é sempre mateando e ouvindo a boa música do Rio Grande para todo este povo que gosta das coisas boas da nossa terra, nem que tem coisa boa, né gente? E para quem não tem os nossos números aqui, nem nosso aplicativo, né, para sintonizar a Rádio Nova Era, e também para se conectar também pela internet, aí eu passo nossos sites aí tudo certinho para vocês, agora, antes de trazer mais música. Então anote aí, contatos Rádio Nova Era FM 87,5, telefones para contato é o 3698-2149, WhatsApp 999-25-2804. Não esquecendo que o código de área é o 51. Nosso site aqui da rádio, www.novaerafm.minharadioalm.net. Tudo em letra minúscula, certo, gente? Então você pode baixar o aplicativo Nova Era FM e sintonizar e acompanhar e participar da nossa programação 24 horas por dia, certo, gente? São 20 horas e 32 minutos desta noite maravilhosa, ar agradável aí na rua, né? Um pouquinho aí friozinho, mas faz parte, isso é normal, né? Recém estamos chegando aí na primavera, é tranquilo e tudo mais. E sexta-feira aí sem chuva, né? Depois de tanta chuva que deu, mas o tempo está prometendo mais chuva para o final de semana. A gente espera que não seja muita chuva, né? Que aí sim está começando a baixar as águas aí dos nossos rios, aí o Caí, Sinos, Jacuí, Guaíba, que recebe essas águas que vai daqui para lá, né? E o pessoal recém, muita gente ainda fora de casa, outros retornando já. Então a gente espera que a chuva que tiver para vir no final de semana, está sendo prometida, seja uma chuva pouca, né? Não seja muita chuva não, certo, gente? E que venha o sol, estamos precisando de sol hoje, que dia maravilhoso, ensolarado que foi, né, gente? Coisa boa, temos que agradecer para Deus por esta bênção, essa dádiva maravilhosa de nos mandar um sol para esquentar e secar um pouco da terra e as lavouras aí, né, que o pessoal está plantando e cuidando aí, coisa e tal, e está demorando um pouco para vir, porque é muita chuva, muito frio, falta sol, né, gente? Até mesmo para as donas de casa aí, né, lavar roupas e colocar nas cercas, onde que esse sol de hoje ajuda uma quantidade de vezes, né, minhas amigas? Ui, até coisa boa. Certo? Então vamos com mais música no nosso programa. Eu quero mandar um abraço para minha esposa Alzira Flores, que está sempre ligada conosco. Ela está lá no Paris Velho, em casa, e mateando, e escutando o nosso programa Marca da Querência aqui pelas ondas amigas da sua Rádio Nova Era FM, e canta Porca Véia, Cordona de Alma Viva. Depois vou trazer o Pedro Hortaça, Brisa de Liberdade. E fechando mais um bloco musical, vem o Sandro Coelho, do Sul do Meu País. Vamos com música deste jeitito assim para vocês. Um abraço, meu povo. 20 horas, 34 minutos e canta Porca Véia deste jeitito assim.

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0: isso, gente amiga, e vamos prosseguindo em frente com o nosso programa, o nosso Marcas da Querência, aqui pelas ondas amigas da sua rádio Nova Era FM. Agora, quando são 20 horas e 48 minutos, vamos prosseguindo em frente, trazendo a boa música do nosso Rio Grande Velho para todos vocês, tchê. Então vamos com mais música na conversa por aqui. Estou recebendo aqui uma visita de um colega de trabalho, né? Meu amigo Pablo, né, que trabalha conosco ali na Secretaria da Agricultura de Capela de Santana, né, e tá me dando uma passadinha por aqui, fazer uma visitinha, né. Depois vou convidar o homem aí para dar uma boa noite aí, se o homem concorda e dá uma boa noite para nós aí. Então é só um pouquinho, só dá uma olhadinha, qual é esse microfone aí? É o microfone número 3 aqui, vou abrir aqui pro homem, dá uma boa noite para os nossos amigos ouvintes aí. Então tá, boa noite, Pablo, pode falar, que temos no ar.
1: Boa noite aí, seu Paulo Rocha, estamos aí presente, boa noite a todos os ouvintes. Aí, estou hoje aí prestigiando nosso amigo, nosso colega de trabalho aí, rapaz, gente boa, né? E é uma alegria estar aqui presente, aqui podendo dar um oi pra galera, dizer que Deus abençoe cada um nessa noite abençoada aí, né? Noite boa.
0: É verdade, a noite, a temperatura maravilhosa que tá aí na rua, né?
1: Um abraço para todos aí, tudo de bom.
0: É isso aí, obrigado, meu amigo, pela visita aí junto conosco aí no estúdio da Nova Era. E vamos agora atendendo o pedido musical da nossa amiga Cirlei do Bairro Imigrantes. A dona Cirlei, seu Onésio, lá sempre marchando e escutando nosso Marcas da Querência por aqui. E a Cirlei então me ligou e pediu duas músicas aqui no nosso programa, Desafio das Perguntas com Teixeirinha. E pediu uma outra música em homenagem à capela, eu não tenho na programação de hoje aqui, mas vamos trazer Velha Morada, né, com os irmãos Brambilas aí, então, para atender o seu pedido musical. E fechando esse bloco musical, vamos ter esse Sidney Lima para recordar, falando de saudade. Primeiro vamos com o Desafio das Perguntas, mas ela está dedicando essas músicas aí para toda a sua família, todas as famílias capelenses que estão sempre ligadas conosco, para todo o pessoal da nossa querida Brigada Militar de Capela de Santana, todos os pessoal, funcionários e funcionárias da Prefeitura Municipal, e eu agradeço em meu nome, e eu e o Pablo, né, Pablo, agradecemos em nosso nome e nome de todos os demais funcionários e funcionárias da Prefeitura, que estão sempre, né, nos acompanhando em todos os momentos, certo? Um forte abraço, e vamos então com Desafio das Perguntas, canta Teixeirinha. É Teixeirinha e Mary Terezinha, né? Que coisa boa, tia.

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